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0: nossa carinhosa carinha, são 21h05 em qualquer lugar que vocês estejam alcançando o nosso sinal. Obrigado pela sintonia. Agora vamos de dose dupla hoje com Toni Braxton, primeira canção, Breathe Again, Respirar Novamente, sucesso do ano de 1993, Unbreak My Heart, Não Quebre Meu Coração, do ano de 1996. Confira aí.
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0: Saudade Pontal, viajando com você o mundo da musicalidade. Ouvimos Dose Dupla com Toni Braxton, Unbreak My Heart, Não Quebre Meu Coração, sucesso do ano de 1996, e Breathe Again, Respirar Novamente, do ano de 1993. 21 horas e 15 minutos.
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21 horas e 16 minutos. O deixe de Bete, lá de Palmas de Monte Alto, para Felipe, sua esposa Lenice e sua filha Laiane, todos na Fazenda Livramento. Ainda para a Rayane, lá no Mel de Abelha, a Raila, Kaila, a Laila, todos lá em Palmas de Monte Alto. Também oferece para todos da Pontal FM, não todos, obrigado, Bete. A Bete oferece a linda canção com Amado Batista, Simone e Simária, Folha Seca.

0: 21h33.
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0: 21:39.
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nossa uja experiência de calar por amor. Procure ouvir as batidas do seu coração e a voz de Deus no mais íntimo do seu ser. Desligue-se de toda agitação e ruído externos. Eleve o seu coração a Deus. Agradeça, louve, peça-lhe perdão, entregue-se a Ele e sinta seu amor maravilhoso e infinito. Ei, quando estiver solitariamente e em silêncio, entre em comunhão com Deus, que habita no mais íntimo do seu ser, e sinta o seu amor.

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2: Vinte e duas horas e quatro minutos. O noite para você no aconchego do lar, se preparando para aquele sono recompensador, depois de um dia árduo de trabalho, um ótimo descanso, você aí no seu trabalho noturno, vocês nos bares, enfim, em qualquer lugar que vocês estejam, alcançando o nosso sinal, obrigado pela sintonia.
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amigo, minha amiga, a esperança é a última que morre. Ter esperança significa lutar com perseverança, esforço e coragem. Ei, acredite na própria capacidade e dedique com ânimo às suas atividades e confie em Deus. Ei, esforce, lute por tudo que deseja alcançar. Meu amigo, minha amiga, faça a sua parte e coloque-se nas mãos de Deus.

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13: Duas horas e 23 minutos.
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Sacarion Zacarianhas, são 22:41. Chegando aí na saudade, é a Supply, Lonely is the Night, solitária é a noite.

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0: Natal tocando as mais belas canções de todos os tempos. Na nossa carinhosa Carianha são 23 horas e 10 minutos. Aí seja de bacana, vou ficando por aqui. Agradeço a todos vocês que sempre nos acompanham nessa jornada breve pela vida e pela música. Um beijo no coração de cada um de vocês. Aquele abraço. Obrigado, meu querido Deus, amado mestre, por mais uma dádiva de um dever cumprido. Fique com Deus e até lá, saúde e paz, porque o resto a gente corre atrás. Continue com a nossa programação. Tá na Pontal, tá legal. E eu voltarei, se Deus quiser, na segunda-feira, a partir das 20 horas, com mais um Good Night Pontal. Um excelente final de semana. Tchau, tchau. Fui.
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1: MF Luan Santana.
2: Que prazer, meu irmão.
1: Itapetininga. Assim, vai, Luan.

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0: sertaneja. Quero convidar com muito carinho, representando a moda de viola raiz do Brasil, com vocês, Pedro e Gabriel.
1: Eu quero o grito de quem é sertanejo.
2: Boa noite, vila. Quem aqui é do mato dá um grito.
1: Quem é da zona rural dá outro.

0: salva de palmas a Pedro Gabriel.
1: Aô,
0: ó, gente, esses meninos aqui são sertanejos mesmo, ó. Ó o estilão do Lesco Guardeiro.
1: Aguaiaca.
0: Ô, trem.
1: É isso aí, né, né?
0: Por falar em sertanejo, quero convidar diretamente da televisão brasileira, diretamente dos rodeios do Brasil, essa lenda, o nosso grande berranteiro, para receber uma grande salva de palmas. Alô, Zé Capeta!
1: Salva de palmas, gente!
0: Chega, Zé Capeta! Fica aí, Pedro. Vou ficar aí. Vamos chamar o Zé Capeta aqui. Alô, Zé! Zé Capeta, olha aí, gente. Ao toque do berrante para saudar o povão apaixonado. Aquele berrante do Estradão. Lá em cima.

0: Uma salva de palmas ao Zé Capeta. Zé, quais as novelas que você trabalhou, o pessoal te conhece, não só dos rodeios, mas também das novelas. Quais novelas, Zé?
1: A primeira foi Pantanal, a segunda na Rádio Zé Trovão, depois o Irmão Coraz, Estrela de Fogo, Marca da Paixão e mais recente, América.
0: E aquela risada que carrega? Zé, eu quero que você faça um poema nesse DVD inédito do Vila Sertaneja. Aquele poema que a gente tinha conversado ali, aquele bonito que você fez ali atrás pra mim. Bem bonito, Zé Capeta.
1: Quantas vezes entrei na arena com o meu chapéu na mão, acenando para a plateia, cumprimentando a multidão. Todo mundo confiava na minha apresentação, o meu nome eles gritavam, me enchendo de emoção. Segura, Zé Capeta, bate as rosetas no pescoço do pagão. Na hora da montaria, o meu corpo tremia, esfriava minha mão. Dava vontade de tirar a espora, pegar a mala e ir embora, mas fazia opinião. Eu já sentado na cela, no lombo de um pagão criminoso, morrendo de medo e fingindo ser corajoso. Mandava soltar pra fora, lá ia o Zé Capeta no lombo do animal, podia ser vitorioso ou então parar no hospital. Mas naquela luta de vida ou morte, eu sempre dava sorte naquela briga desigual, da ignorância do homem quanto à força do animal. Muitas vezes fui campeão, muitas vezes fui derrotado, às vezes eu saía são ou então machucado. 30 anos nessa vida, dinheiro, mulher e bebida, ficou tudo na estrada. Hoje eu tenho como lembrança, minha grande herança, as esporas penduradas.
0: Olha quem, do berrante.
1: Quem gritar mais alto aí, eu vou jogar um CD. Vamos ver, um CD meu. Vamos ver quem vai gritar mais alto aí. Quem gritar mais alto aí pra ganhar um CD da novela Pantanal.
0: Ao toque do berrante pra despedir. Pra despedir, Zé Capeta. Vai tocando o berrante apaixonado.

0: Uma salva de palmas, é o capeta. Vamos descer, ok? Aí na sequência, Matheus, vamos chamar a próxima dupla? Tudo bem.
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1: Essa aqui eu sinto um trem diferente, viu, gente? Puxa daí, que eu

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4: 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E ele gritava, sapateava e cantarolava um chamamé, mais ou menos desse jeito.

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5: Bom, eu já tenho aqui uma mensagem de voz. Olha, gente, quem mandou a mensagem de voz esqueceu de dizer o nome. E eu vou chamá-lo de amigo, tá? Eu vou responder a ele, com certeza ele está ouvindo. E eu vou responder. Então, quero ouvir a sua mensagem, vamos ouvir?
6: Eu ouço o seu programa todos os dias. Eu tô te mandando aí essa mensagem porque eu trabalho direto, sabe? Eu trabalho direto, mas eu não consigo juntar dinheiro e não consigo alcançar os meus objetivos. E também eu quero parar de beber, sabe? Eu tenho um vício de bebida, eu já pelejei para parar com esse vício, mas eu não consigo. Durante o dia, quando eu tô trabalhando, eu nem lembro às vezes. Mas quando chega a noite, aí dá aquela vontade de beber e enquanto eu não vou lá e não bebo, aí parece que não tá bom, eu não fico satisfeito. Então eu queria que me falasse aí se é alguma coisa que fizeram, mas eu não consigo ficar sem a bebida e não consigo juntar o dinheiro. Trabalho todos os dias. Deus abençoe. Ouço o seu programa todos os dias, viu? Deus abençoe.
5: Ô, meu amigo sem nome, problema com álcool. Olha, eu ouvi com atenção a sua mensagem de voz. E enquanto eu estava ouvindo a sua mensagem de voz, eu senti uma coisa muito, muito negativa. Joguei meus búzios, coloquei minhas cartas sagradas dos orixás. E você diz que trabalha muito, mas o dinheiro que você ganha, você não consegue juntar. Você diz, não consigo juntar dinheiro, cartomante Delamare. Quer dizer, o dinheiro não para na sua mão, não rende, né? Você diz que sofre com vício, chega em casa à noite, não consegue ficar sem a bebida. Você quer parar, né? Você quer parar de beber. Você sabe que isso não é bom pra você. Não está te fazendo bem. Mas você não consegue parar de beber. Enquanto você não bebe, não fica bom, né assim? Meu amigo, deixa eu te falar uma coisa. Sinto que tenho mal, ré. É uma maldição. Uma maldição, meu amigo. Vejo que tem pessoas na sua família que são assim também. Uma maldição que está rodando a família. Isso é um problema espiritual, olha. Só tem uma maneira de mudar essa situação, meu amigo, desfazendo esse mal, quebrando a maldição. Enquanto você não tirar este mal que está aí na tua vida, você vai continuar assim, trabalhando, ganhando dinheiro e não sobrando nada, bebendo. Parece que tem uma força maior que você que te empurra para a bebida. Isso é um mal espiritual. Precisa quebrar esse mal, meu amigo, e olha, eu vou te ajudar, tá? Eu vou te ajudar. 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E assim que este mal sair, você vai ver que tudo isso vai mudar. O dinheiro vai sobrar. 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
5: É, amigos que escutam o programa Guardião das Sete Chaves, eu sou a cartomante Delamare de Iemanjá. Vocês escutaram essa daí? Pois é, estes aí são os depoimentos, os agradecimentos das pessoas, agradecendo por graças alcançadas, por vitórias conquistadas com muita fé, os trabalhos espirituais, crendo nas forças dos orixás, naquilo que se pede, naquilo que a pessoa está desejando, necessitando para ela. E os resultados aparecem com certeza. Com certeza vão aparecer para você também. Tudo tem a sua hora e o seu momento. De repente, você ainda não conseguiu chegar ao Ileaxé Palácio dos Orixás para tirar sua consulta e resolver o seu problema. Mas vai chegar o seu momento. 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Aonde você vai começar a viver melhor e sentir-se melhor, pois você vai estar sendo ajudado no problema que você esteja enfrentando, porque sozinho, do jeito que você está, sozinha, não tem como lutar. Você precisa de um auxílio, de alguém que te ajude a enfrentar essas situações difíceis. É isso que você está precisando, minha filha, meu filho, é de ajuda forte, de um trabalho poderoso, de alguém que pegue ali o seu caso e assuma aquele problema. É isso, que assuma seu fardo, que está ficando pesado demais.
8: Sonhei que estava na beira da praia.
5: Você anda cansado de tanto carregar problemas, às vezes dos outros. Às vezes, quer carregar toda a família nas costas. E não pode. Você tem que ter uma ajuda. Você tem que estar bem, estar forte. Às vezes, a pessoa se preocupa demais em ajudar os outros e nem preocupa-se com ela. A pessoa está mal, caindo, mas está fazendo coisas de querer auxiliar as outras pessoas. Não que não deva se fazer o bem, é claro, tem que se estar sempre ajudando, mas para ajudar, no mínimo, você precisa estar bem. Esse é o mínimo que se espera. Como é que você vai ajudar alguém se você não está bem? Se você não está conseguindo se ajudar? Então, tem pessoas vivendo assim atualmente. E essas pessoas precisam de ajuda espiritual urgentemente. Precisam de um trabalho com os orixás. É, ali de uma consulta com o jogo de búzios. Uma limpeza espiritual. Precisa receber uns banhos de ervas sagradas. Receber os passes, as limpezas espirituais. Então, meu filho, minha filha, você que está me ouvindo agora, tem que prestar atenção nessas situações. E não ficar esperando mais. 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Com a força de Oxalá.
9: Oxalá, Pai da Verdade, chegou o nosso dia.
5: E dos 16 orixás, é eles que estarão prontos para lhe ajudar. Onde você vai receber todo aquele axé, aquelas energias positivas. Você que precisa, além de precisar, tem fé. Além de estar necessitado, quer uma ajuda espiritual. Quer muito, tem fé, crer. Então você vai chegar ali, no dia da consulta, no Ileaxé Palácio dos Orixás. 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Vamos bater os tambores agora. Vamos firmar as correntes, vamos saudar os orixás. Vamos ver, vamos aí saudar a gira de Umbanda. vamos saudar os orixás. Eu sou a cartomante Delamare de Iemanjá. Se inscreva no canal do Guardião Oxóssi no YouTube. Axé, meus queridos e amados ouvintes. Hoje, em especial, a carta é da Ângela Teodoro da Fonseca. Ela mora na cidade de Paulo Afonso, no estado da Bahia. E ela fala assim na carta dela. Um coração que ama sozinho. Mãe Delamare de Iemanjá, Axé, minha mãe. Axé, minha filha. Olha, mãe Delamare, eu gostaria de lhe contar minha história de amor. Gostaria de ter tido um final feliz. Conheci um rapaz através de uma foto sem saber que anos depois o conheceria. No ano de 2005, nos conhecemos. E ele decidiu ficar comigo. Namoramos 3 anos, ficamos noivos e casamos no civil. Vivemos 8 anos maravilhosos, sem brigas, sem desconfiança, sem muitas dificuldades, pois sempre fazíamos um planejamento para nada faltar. As pessoas nas ruas aonde moramos tinham muita inveja, olho grande de nossas coisas e de nosso amor. Quem conheceu ele não acredita que tudo acabou assim de uma forma tão triste. O que sei é que fomos a um aniversário e conhecemos uma mulher chamada Kátia. E essa Kátia se interessou por ele e começou a cercá-lo o tempo todo, por todos os lados. E ele acabou se envolvendo com ela. Mãe Delamare de Iemanjá, quando ele decidiu se afastar de mim, a coisa já estava ficando séria. E eu já estava grávida. E ela não aceitou. Falou para ele que se ele não ficasse com ela, ele também não ficaria comigo. Ela destruiria minha família e ela conseguiu, Mãe Delamare. Ela esteve na minha casa. Falou tudo. Quase morri. Passei noites em claro chorando, esperando ele chegar. Quantas lágrimas derramei. E comecei a passar necessidade, pois ele gastava todo o dinheiro no motel com ela e também com outras mulheres. Eu dormia até fora de casa. Quantas vezes nos agredimos com palavras e até mesmo fisicamente. Eu não conseguia comer, dormir, pensei que fosse morrer. E quando ele chegava em casa, ele me abraçava e me beijava. Dizia que me amava e que eu era uma mulher perfeita. Mas então por que ele me fazia sofrer tanto? Por que ele me traía? Tenho certeza que foi feito feitiçaria forte para me afastar dele e dos meus filhos. Mãe Delamare de Iemanjá, preciso muito ir ao Ilê Axé Palácio dos Orixás. Mas tenho 2 filhos pequenos. Tenho muita fé e confiança no seu trabalho e já recomendei a muitos amigos para a senhora. Mas não tenho tempo, pois trabalho e não posso ir e colocar em risco o sustento dessas crianças. Mãe Delamare de Iemanjá, por confiar muito em sua seriedade e na força dos orixás, eu lhe pergunto, não teria como a senhora jogar os búzios para mim e eu entrar em contato com a senhora para resolver esse assunto? Eu espero que os orixás deem caminho para isso. Assina Ângela Teodoro da Fonseca, da cidade de Paulo Afonso, no estado da Bahia.
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5: Ângela Teodoro da Fonseca, daí de Paulo Afonso, na Bahia. Olha só, minha querida, ligue para mim que eu vou te dar uma atenção toda especial. E vamos resolver o seu problema. Eu já andei verificando no meu jogo de búzios e vi que isso é trabalho feito. Ele está diferente com você, mas ele ainda te ama. Por mais sofrimento que você já tenha passado com ele, eu digo para você, é devido aos trabalhos feitos de bruxaria e feitiçaria que estão sobre ele. E esta mulher que está com ele, minha querida, foi quem fez. É lamentável uma pessoa se dedicar a destruir um casamento. Ela nem ama ele, ela ama. Ela só quer destruir mesmo. Ela é daquelas pessoas que só se aproxima para trazer destruição, minha querida. 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E o mais importante, se os orixás derem caminho, conforme for seu jogo, a sua solução, a sua resposta virá fortemente. Um grande abraço. Fica com Deus, minha querida Ângela Teodoro da Fonseca, daí da cidade de Paulo Afonso, na Bahia. 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
5: Meus queridos ouvintes, no programa O Guardião das Sete Chaves, agora, a carta que tenho aqui em mãos, que nos chega, é da Luciana Freire Salles, que mora na cidade de Barra de São Francisco, no estado do Espírito Santo. E em sua carta ela diz assim: amiga, mãe de Lamar e de Imanjá, bom dia. É com muita alegria que estou hoje nesse programa para testificar as maravilhas que a mãe de Lamar, através dos seus trabalhos espirituais, fez na minha vida. Sempre esperei por esse momento. Eu ouvi os testemunhos das outras pessoas e sabia que um dia também escreveria meu testemunho. Me casei e, com 1 ano e 5 meses de casados, Deus permitiu meu esposo sair de casa. Meu mundo caiu, fiquei sem chão, eu chorava muito. Que desespero. Emagreci muito, questionava sempre por que que aquilo ali estava acontecendo comigo. Um dia, em meio ao desespero, entrei na internet procurando algo que falasse sobre restauração de casamentos. Encontrei o site www.palaciodosorixás.com e que falava sobre o programa Guardião das Sete Chaves. Falava sobre a mãe de Lamar e de Iemanjá. E eu ouvi vários testemunhos. Infelizmente, eu não era uma esposa sábia. Eu era encrenqueira, faladeira, rixosa, mal-humorada, enfim, tinha de tudo um pouco que não agradava a ninguém. Estava longe de ser uma esposa segundo o coração do Pai. Comecei a ler e ouvir tudo o que falava de casamento, divórcio e novo casamento. Mas não estava sendo fácil, não. Eu travei uma guerra no mundo espiritual. Foram muitas lágrimas, muitas angústias, muita ansiedade, muita humilhação, pois se de um lado eu estava firme, do outro lado, as pessoas me chamavam de doida, de boba, me olhavam indignados, pois queriam que eu tivesse atitude mundana e partisse para outra, arrumasse logo outro. Ouvia todo tipo de crítica. Do outro lado, meu esposo irredutível. É, estava irredutível em sua decisão e dizia que não tinha mais volta de forma alguma e estava vivendo a vida totalmente mundana. Foram quase 8 meses de sofrimento.
10: O que acabou?

0: no dia 12 de fevereiro, completariam 8 meses. Mas, conforme a mãe de Lamar e de Iemanjá anunciara, meu esposo voltou para casa no dia 4 de fevereiro. É, sim, o trabalho feito no Ilê Axé Palácio dos Orixás foi simplesmente fantástico. Realmente, tinha sido um trabalho feito por uma cunhada do meu ex-marido, casada com o irmão dele, que, ó, tinha olhos para o meu marido. E vendo que não iria conseguir nada, partiu para o lado do mal. E se não fosse a imediata providência e a atuação da mãe de Lamar e de Iemanjá, eu não sei se estaria aqui contando esse fato dessa maneira. Quero dizer que jamais esquecerei das sábias palavras da mãe de Lamar e de Iemanjá quando lhe falei do sucesso no trabalho ali realizado. A mãe de Lamar me disse: olha, jamais desista do seu casamento, pois família é projeto de Deus para nossas vidas. Olhe para as circunstâncias. Não importa o que lhe digam, não importa o que o seu cônjuge lhe diga, o que importa é que Deus quer restaurar seu casamento, assim como fez com o seu. A minha situação, humanamente falando, não tinha mais recursos. Não tinha nada que pudesse ser feito para mudar a história. Mas quando eu entreguei tudo nas mãos da mãe de Lamar e de Iemanjá, mudou totalmente a situação. Muito obrigada, minha amiga de todos os momentos. Assina Luciana Freire Salles, da cidade de Barra de São Francisco, no Espírito Santo. Meu povo, tenho aqui em mãos mais uma carta de agradecimento no programa Guardião das Sete Chaves. Quem escreve é o Flavino Xavier da Costa, da cidade de Guanambi, no estado da Bahia. Ele é filho de um evangélico. Vamos à sua história quando ele nos diz: mãe de Lamar e de Iemanjá, estou lhe escrevendo para te agradecer pela cura espírita umbandista. Sou filho de um homem evangélico. Meu pai foi muito rigoroso na minha criação e de meu irmão. Eu nunca bebi. Mas quando foi com o tempo, comecei a beber pouquinho e depois fiquei altamente viciado na bebida. E não sabia por quê. Sempre detestei quem bebia e não queria nem ver uma garrafa de cachaça. Meu pai nunca soube que eu bebi, mas quando eu ficava bêbado, dormia na casa de um amigo. Eu estudava em outra cidade. Eu me desesperei quando percebi que já estava em uma canoa furada. Por obra de Deus, passei a escutar o seu programa.
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0: Mas eu não tinha coragem de lhe procurar. Eu sempre gostei da igreja evangélica e a minha família toda é evangélica. Quando escutei a senhora dizer que o trabalho nada tem a ver com religião, decidi lhe procurar. Fui todo sem jeito, pensando que a senhora, mãe de Lamar e de Iemanjá, era uma macumbeira. Aí foi quando a senhora me explicou que era um bandista, mesa branca, que só trabalhava para fazer o bem. Gostei muito de suas palavras. Na consulta, me revelou que um rapaz que também era evangélico tinha inveja de mim por causa da minha namorada. Para me prejudicar, mandou fazer um trabalho maléfico para que eu ficasse um inveterado na cachaça. Confesso que deu certo, pois eu era realmente inveterado na cachaça. Mas Deus não deixou que eu continuasse nesse vício. Colocou a senhora na minha vida, mãe de Lamar. E eu só tenho a lhe agradecer. A senhora disse que eu poderia continuar na minha religião. E disse que ainda se qualquer outra coisa, poderia lhe procurar novamente. Que a senhora estaria pronta para me servir e servir a qualquer um que precisasse de ajuda. Depois que a senhora fez o trabalho de limpeza, tudo está dando certo em minha vida. Nunca mais bebi. A senhora me mostrou o rosto de quem queria me prejudicar. Hoje sei quem é o meu inimigo. Tudo foi resolvido. Por isso, lhe escrevo para lhe agradecer. Assina Flavino Xavier da Costa, da cidade de Guanambi, no estado da Bahia.

0: religião. Você pode ser católico, evangélico, espírita, umbandista, seja lá qual for sua religião, independente de qualquer religião, seja qual for a sua. Você que for procurar a mim, mãe Delamar Edmanjá, ou a ele, Guardião Oxóssi, não pense que vamos colocar seu nome em uma emissora de rádio, nem fazer você mudar de religião. Se você precisa de mim, mãe Delamar Edmanjá, ou dele, do Guardião Oxóssi, nós estamos sempre prontos para lhe servir. Basta ter fé, basta crer, pois a cura é feita através da sua fé. Não importa a sua religião, o que importa é o trabalho, é o seu problema, pois nós estamos aqui para lhe ajudar, para servir qualquer pessoa de qualquer religião. Minha gente, eu, mãe Delamar Edmanjá, e ele, o Guardião Oxóssi, trabalhamos para fazer o bem sem olhar a quem.
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0: Demorei pra chegar, mas cheguei. 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
1: Esquece!
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2: Vai!

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0: Valeu, Goiânia!
1: Cadê o grito das mulheres apaixonadas?
2: Ô, trem doido!
0: Coisa boa!
1: Véio do céu, quero agradecer a Prefeitura de Goiânia, todo mundo aí, Mabel e toda a rapaziada, por esse projeto, véio do céu!
0: Lindo demais,
1: projeto,
0: né?
1: Novo no Brasil,
0: lindo
1: né?
0: Véio do céu.
1: Falar em véio do céu, eu queria chamar aqui pro palco os nossos amigos Fabrício e Henrique, cadê as meninas?
0: Ei, chega, mano!
1: Show de bola, agora nós voltamos, gente, beijo!
0: Agora
1: até daqui a pouco!

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0: Bom dia pra você, muito bom dia, Carianha, bom dia, Malhada, bom dia, Brasil. Estamos começando mais um show da Pontal. Sabadão chegou.
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0: Hoje, dia 29 de agosto de 2026, e aí, tudo bem com você? Como é que começou o seu final de semana, o seu sabadão? Foi bom? Legal, então a gente tá chegando para te fazer companhia nesta manhã. Daqui a pouquinho tem as previsões astrológicas, tem a sua participação através do WhatsApp da Pontal, 3485-2041, para você pedir sua música, e a gente vai juntinhos até o meio-dia numa só estação. Então vem com a gente, tá? Eu sou Mário Sérgio, prazer enorme estar junto contigo. A primeira de hoje chegando para você curtir aqui no Som da Pontal. Tchau.

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10: Ok, gente, de volta. É hora das previsões astrais para os nativos de Áries, Touro e Gêmeos. Bom dia, arianos. Bom dia, arianas, nascidos de 21 do 3 a 20 do 4. Bora lá, Áries. Tá complicado de abrir as previsões hoje. O negócio tá pesado aqui. Vamos lá. São 9 horas mais 15 minutos. Hoje, sabadão, dia 29, né? Dia 29 de agosto de 2026. Você que tá aí ligadinho, muito bom dia. Agora vai. Vamos lá. Arianos, arianas do dia. Sabadou com vibes tranquilas da lua pisciana e a vontade de esticar na cama até mais tarde. Pode falar mais alto no início da manhã. Curtir um pouco de preguiça no seu canto pode ser bom para revigorar suas energias, ó. Hoje os astros não fazem aspectos relevantes, mas o período pode ser produtivo para quem precisa focar nos deveres e cumprir prazos. No amor, a lua segue no seu signo anterior e deixa o comportamento ariano mais reservado e introvertido, o que pode atrapalhar paqueras e contatinhos. Já no romance, é hora de valorizar os momentos de privacidade com o love. A sorte para você, né? Os palpites, nossa, tá complicado hoje aqui. A sorte para você, os palpites... Daqui a pouco a gente vai trazer. Pronto. É 50, 08 e 15. A sua cor do dia é azul claro. Vamos lá para os nativos de Touro, nascidos de 21 do 4 a 20 do 5. Bom dia, taurinos. Bom dia, taurinas. A lua pisciana reina soberana e promete um período perfeito para sair, socializar e ampliar sua rede de relações. Seu jeito será mais atencioso, né? Receptivo e carinhoso. Sinal de que será mais fácil atrair companhias e fazer novas amizades. Inspiração não deve faltar no serviço e você pode se destacar com mais ideias, planos criativos e cheio de imaginações. No amor, prepara o coração, porque emoções intensas podem marcar presença na pista. Amor e amizade vão caminhar lado a lado e a chance de se apaixonar por alguém que a já admira. Com love, sonhos a dois estão favorecidos e pode virar realidade. Palpites para hoje é o 11, 47 e 54. A sua cor do dia é prata. Vamos lá para os nativos de Gêmeos, nascidos de 21 do 5 a 20 do 6. Bom dia, gemilianos. Bom dia, gemilianas. Hoje o cenário está bem tranquilo e nenhuma bagacinha deve aparecer. Vamos lá para os nativos de Gêmeos, nascidos de 21 do 5 a 20 do 6. Bom dia, gemilianos. Bom dia, gemilianas. Hoje o cenário está bem tranquilo e nenhuma bagacinha deve aparecer para atrapalhar seus interesses profissionais. A lua pisciana eleva a sua disposição e promete um dia de boas energias na saúde. Então explore, né, a cota extra de vitalidade para se movimentar mais, espantar o sedentarismo e entrar na sua forma. portanto, no amor, os contatinhos podem surpreender neste sabadão e a chance de envolver com alguém que é alvo de muita paquera. Só tem, né, um mozão para chamar de seu, então aposte alto nas metas e planos que os dois devem alcançar. Palpites do dia: 21, 48 e 09, e a sua cor do dia é magenta. Daqui a pouquinho vamos trazer previsões para os nativos de Câncer, Leão e Virgem. Show da Pontal, 9 horas mais 19 minutos.
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0: 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Israel Novaes, vem em mim, Doge Ram. 9h30.
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7: Ok, de volta, é hora das previsões para os nativos de Câncer, Leão e Virgem. Alô, cancerianos, alô, cancerianas, nascidos de 21/6 a 21/7. Muito bom dia para você, Câncer. Passeios, atividades diferentes e até uma viagem que há tempos tem vontade de fazer, né? Entram no radar para deixar o sabadão mais divertido. Hoje o roteiro promete agradar e tudo será ainda mais especial se você estiver em uma boa companhia. A lua cheia em peixes renova suas energias e traz vibes maravilindas que só devem elevar seu bem-estar. No amor, se o coração está vago, pode preparar, porque candidato para ocupar o posto não deve faltar. Há belas chances de conhecer gente interessante e alguém pode ser seu número um. No romance, a sintonia será total com love. Palpites para hoje, 50, 41 e 05. A sua cor do dia é lilás. Nativos de Leão, nascidos de 22/7 a 22/8. Bom dia, leoninos. Bom dia, leoninas. Ótimo sábado, tá? Ao contrário de ontem, hoje o clima tá bem mais sussa e as coisas devem fluir de acordo com as suas expectativas. A produtividade será maior em atividades que envolvam pesquisas, investigações e precisam de aprofundamento. A lua cheia comanda o sabadão e reforça a sua percepção, revelando que você pode aumentar os ganhos se seguir os seus instintos. Então fique de olho. No amor, o cenário continua quente nos assuntos do coração e seu lado sensual deve pesar a seu favor se você está na pista com o seu romance. Com seu poder de sedução em alta, é bem capaz de fazer o crunch ou o mozão comer na sua mão. Que legal, hein? Palpites para hoje é o 56, 29 e 02. A cor do dia é cinza. Alô, nativos de Virgem. Esse é o signo cobiçado, né? Virgem, né? Virgem. Nascidos de 23/8 a 22/9. Bora lá, Virgem. saber o que, que as previsões falam para você hoje. Relacionamentos. Se depender da lua, você vai sabadar com bons estímulos e deve curtir o período de grande harmonia com quem convive e trabalha. Saúde é sempre assunto prioritário para o seu signo e hoje não será diferente. O momento é indicado para cuidar do seu corpo e a alimentação com mais carinho. Então, capriche no cardápio. Região dos pés vai merecer atenção especial. No amor, o desejo, né, de dar adeus à solteirice e se amarrar, tá complicado aqui, tende a aumentar. Vamos lá. O melhor é que pode surgir uma boa oportunidade para assumir algo mais sério do que no rolinho passageiro. Com o mozão, união blindada e protegida. Palpites para hoje é o 40, 59, 31. A sua cor do dia é lilás.
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7: Agora 9 horas mais 37 minutos. Já tem previsões para Libra, Escorpião e Sagitário aqui no Show da Pontal. Deixa eu mandar um abraço aqui pra Edith lá em Morrinhos. Yuyu, que tá ligadinha, tá corradinho aí no 12. Valeu, Edith. Obrigado pela companhia, pela audiência. A gente vai juntinhos trazendo muita música nesta manhã. Vamos juntos.
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0: Chefinho tá na Pontal, tá legal. Bruno e Dene, saudade aiada. Participação de Dailara aqui no Sonzão da Pontal. 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
0: Vamos lá trazer previsões para os nativos de Libra, nascidos de 23/9 a 22/10. Sabadão chegando com indicações de muito trabalho, mas se você organizar tudo direitinho, logo dá conta do recado. Aproveite o período da manhã para acelerar o passo e mostrar do que é capaz. Positividade e vitalidade em alta, tá bom? Com vários interesses em andamento no serviço, talvez não tenha muito tempo para dedicar às pessoas do seu convívio. Mas depois deve compensar do expediente. No amor, se está na pista, pode engatar uma paquera gostosa com um colega ou com alguém que encontra sempre. Se tem um love, a união será agraciada com doses fartas de carinho e cooperação. Palpites. Vamos lá, nosso site hoje está complicado. 32, 41 e 59. A cor do dia para você hoje é violeta. Vamos lá para os nativos de Escorpião. Nascidos de 23/10 a 21/11. Bom dia, você de Escorpião. Sabadou com S de sorte e sucesso. E você tem razões de sobra para glorificar. A lua cheia chega toda poderosa na área mais positiva do zodíaco e promete um período de oportunidade de conquista no trabalho. O lado financeiro não fica atrás e há boa chance de descolar uma graninha extra, tá bom? Explore suas ideias férteis e sua criatividade pode encontrar alternativas rentáveis hoje. No amor, agora, o setor mais privilegiado será o amoroso e você pode esperar surpresinhas deliciosas na pista. Se a meta é mudar o status, vai com tudo e mostre seu charme. O crunch será seu prêmio. Palpites para hoje é o 30, 12 e 19. A sua cor do dia é amarelo. Vamos lá para os nativos de Sagitário, nascidos de 22/11 a 21/12. Bom dia, Sagita. Bom dia. Seu signo é do tipo que adora uma boa aventura, só que hoje pode ficar mais caseiro e a fim de sossego. Influência da lua pisciana que desvia suas atenções para os acontecimentos do lar. Tudo indica que vai demonstrar mais carinho, dedicação e afeto aos queridos e os parentes devem ocupar todo o topo da sua lista e prioridades. No amor, o convívio com o xodozinho será o ponto alto do sabadão e se depender das estrelas, você não economizará romance e chamego. Se está na solteirice, pode sentir mais saudade de um ex. Palpites para hoje, 52, 43 e 27. A sua cor do dia é cereja. 9:54 aqui no Show da Pontal, a gente segue ao vivo. Abração para Lena do Bolo, ouvindo a gente em Nhandutiba, Domingas, em Alagoinha, município de São Félix do Coripe. Tá aí ligadaça, curtindo a Pontal. Muito obrigado pela companhia, pela sua audiência, que tem muito mais sucessos. Vamos juntos na melhor.
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0: 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Confira as previsões para Capricórnio, Aquário e Peixes.
1: Estamos de volta, é hora de previsões para o último bloco das previsões de hoje, tá? Capricornianos, nascidos de 22/12 a 20/1. Bom dia, Capricórnio. O sabadão chega com ótimas promessas e você vai ficar no centro das atenções. Seu jeito estará mais receptivo e sociável, também comunicativo, que será um chamariz para atrair companhias. Ideias férteis, inteligente e habilidade para se expressar serão seus trunfos para destacar no trabalho e ganhar elogios dos chefes. No amor, se está afim de alguém, não perca a chance de aproximar e falar do que sente. Hoje a paquera pode dar um passo mais sério e o crush não hesitará para propor namoro. Com love, diálogo aberto e carinho em dobro. Palpites para hoje. É o 09, 27 e 36. A sua cor do dia é amarelo. Vamos lá para os nativos de Aquário, nascidos de 21/1 a 19/2. Aquário, amores que sonham com um dinheirinho extra para ganhar o final de semana, pode agradecer e aproveitar, porque o astral está favorável para isso. Seu signo é sociável por natureza e não tem dificuldade para fazer amizades, mas talvez tenha que sonhar um pouco mais neste período. Então confie em seu taco. No amor, uma pitadinha de ciúme no cardápio do romance pode até apimentar as coisas com o mozão. Só não erre, né? Só não erre a mão, porque se exagerar, pode dar zica. Se está na pista, a possibilidade de pintar um clima com alguém que já conhece. Palpites para hoje, 30, 12 e 57. A sua cor do dia é roxo. Alô, peixes, nascidos de 22/2 a 22/3, para fechar as previsões. Se depender do céu, você vai sabadar com grande estilo. A lua cheia segue livre, leve e solta e em sua companhia, garantindo período de energia plena na saúde e ótimas promessas. Aproveite o período da manhã para se impulsionar aos interesses do trabalho e correr atrás do din-din. Disposição não vai faltar. E é melhor que vai sobrar mais tempo para saborear as delícias e surpresas do final de semana que pode proporcionar. No amor, no lado amoroso, tudo deve fluir às mil maravilhas e nenhuma bagacinha vai aparecer. A harmonia vai reinar com o xodó e quem está na pista pode dar passos decisivos rumo à conquista. Palpites para você hoje é os 45, 54 e 20. A sua cor do dia é rosa. Hora certa, 10h08, previsões astrais estará de volta na segunda-feira do Bom Dia Pontal com Tarciana Lopes a partir das 9h, tá bom? Gente, 10h09, muito bom dia pra você, quem tá participando com a gente. Bom dia, Mário Sérgio, tudo bem? Gostaria de ouvir a música de Amado Batista, Matheus de Olho d'Água, Bahia. Valeu, Matheus. Eu só não encontrei a música que ele pediu, tá? Infelizmente, eu vou ficar devendo pra você. Valeu, abração, tá bom, Matheus? Bom dia, Mário, tô na escuta. Não perco por nada. Gostaria de ouvir a música do Guilherme Silva, Barquinha de Ouro. Ofereço para Felipe, a esposa do mesmo Lenice, a filha Laiane, todos da Fazenda Livramento, para Rayane no Mel de Abelha, Angélica da Ilha de Zezé, Karina, Raila, Laila, para Rosa Ruriza em Palmas de Monte Alto, também para vocês da rádio, Beth de Palmas de Monte Alto. Valeu, Beth, obrigado pela companhia, pela audiência. Eu toco sua música já já, tá bom? Vamos seguindo, agora são 10h10, tudo igual aqui no show da Pontal, que rima, hein?

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0: Pontal, Gustavo Lima, saudade sua aqui no show da Pontal. São 10 horas mais 26 minutos. Manhã de sabadão gostoso, gente. Tá um pouquinho quente, mas a gente vai descontraindo você, né? Trazendo muita música nesta manhã. Deixa eu mandar um abraço aqui pra nossa ouvinte lá em Andutiba, a Helenita, que tá ligadinha ouvindo a gente. Muito obrigado pela companhia, obrigado pela audiência. Abração também pro pessoal que acompanha a gente na feirinha Santa Luzia, o pessoal do Cheira Cabelo, né? Todo mundo aí na barrinha também acompanha a gente. Abraço da Alvanice e a Evanice lá em Cabacinhas, tá ligadinha curtindo a Pontal. Lúcia, em Sertãozinho, São Paulo, tá ouvindo a gente pela internet, que bacana, hein? Abração pra você, obrigado pela companhia. A Vera, em Pouso Alto, também tá ligadaça no show da Pontal. Vamos seguindo, sabadão, 10h26.
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0: 10h44, a gente vai seguindo o Show da Pontal, trazendo mais músicas. Vamos juntos, tem mais participação?
1: Oi, Marcelo, bom dia aí.
0: Bom dia.
1: Eu tô falando aqui, a gente barrinha.
0: Oi, Clevinha.
1: Bom dia pra você, um bom dia pra Pontal, um bom dia pra toda a equipe. E eu quero uma música de Amado Batista, Folha Seca, telefone. Fazia do Ramai, de Inácio, pacotinho do Ramai, toda a família, e para todos, viu? Pontal, que com Deus. Deus proteja vocês.
0: Valeu, Creuzinha, ligadinha no Show da Pontal. Ela pediu, vamos ouvir Amado Batista. Abração, Maria, lá em Canabrava Malhada, também ouvindo a gente. Muito bom dia.

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1: Então, pra você, Eduardo Costa, imagina eu aqui no Boa, tá? Aliás, no Show da Pontal, a gente vai seguindo, confira. 10 horas mais 58 minutos, hoje é sábado 29 de agosto, tem mais participação.
2: Bom dia, Maura, aqui é Maristela da Notiba, peço que você roda a mão de Amado Batista, Solidão Sem Fim, Palena do Boa, Pelizete, para Luca, meu filho, para Toquinha, minha nora, para Reia, meu filho, para Iuro, meu neto, para Comazela em Cachoeirinha, para Cida no Piqui, para Elenita de Veredinha e para você, meu amigo, fique com Deus, um beijo, tá da Pantal, tá legal.
1: Valeu, beijo, Maristela, lá em Andotiba, Minas Gerais, tá ligadinha ouvindo a gente, muito bom dia para você, tá? Vamos lá, tem participação.
3: Bom dia, Mário Sérgio, que é a Thaíde, se ouvindo aqui de Curitiba. Opa. Gostaria de ouvir a música com Guilherme Silva. Isabelle,
1: perdoa. Daqui a pouco eu toco pra você. Valeu, pessoal de Curitiba, né? Paraná. Abração pra vocês. Bom dia, Mário. Toca aí pra minha música. O telefone. Aliás, gente, daqui a pouco, tá? Daqui a pouco eu falo isso aqui. Vamos lá. Vamos lá, tem mais
4: pra Mário Sérgio, aqui é de Nava, do Alto Colina. Quero mandar uma alusão pra Cheirosão na Avenida de São Paulo. Meu pai Zé, lá no Comínio Esquerda, junto pra entrarinha de Rio Dudu. Ele que vai ali no bairro São Francisco, Bia na Rua Pará. Minha mãe Rosa lá no Alto Colina. Meu padrasto Nelson lá no Alto Colina. E também pra Deia lá no Alto Colina também. Sim. Pra ela aqui que trabalha aqui na Carta Soel, pra Hélio também. E todos os ouvintes, você toca uma música pra mim com Cristiano Neve, Carta no Quintal, e pra você também, tá na Pontal, tá lei.
1: Valeu, obrigado pela participação. Vamos lá, tem mais uma participação e a gente solta.
5: Bom dia, meu grande amigo Mário Sérgio, nesse grande momento. Miro Região, o rei da vaquejada, o rei da moerada.
1: Ó, oh, isso tá é diferenciado.
5: Eu quero Miro que você região. Passe a música pra mim, uma música de vaquejada aí bem boa. Você manda, você caça uma aí bem boa e manda pra nós, viu, Mário Sérgio? Você sabe que você é meu grande amigo.
1: Eita.
5: E meu grande ouvinte. É meu grande amigo Creon Menezes em Yuyu.
1: Certo, quem
5: a
1: mais?
5: Nossa perfeita Valdinha. E nosso amigo Nanzinho. Nosso amigo Carlos. E Pedrão. Entendeu? É, parece um povo maravilhoso. Tá na

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1: Hora certa, agora são 11 horas mais 17 minutos, estamos de volta e a gente vai seguindo ao vivo, trazendo muito mais pra você aqui no Show da Pontal amanhã, gostosa de sabadão. Deixa eu atender mais uma participação. Quem pede música no nosso programa é a Leomara participando e quer curtir o som do Zezé de Camargo e Luciano, né? Oferece aí pra... Antônio, valeu, abraço pra vocês aí que tá participando, obrigado pela companhia, pela audiência. Tem áudio, solta o áudio aí pra gente, vamos ouvir o nosso ouvinte.
2: Bom dia, Marcelo, tudo jóia?
1: Tudo bem, e você?
2: Tá falando aqui a Solange, da Fazenda Marinha.
1: Oi, Solange.
2: Passa uma música pra nós aí, de Léo Magalhães, Mil Vidas, ofereço pra você, pra mim, pra minha família, pra todos que gostam da música. Tenham um bom dia.
1: Ok, bom dia.
2: Bom dia, Mário Sérgio.
1: Bom dia.
2: Você tá tudo bem?
1: Tudo bem.
2: Eu tô bem, graças a Deus.
1: Maravilha.
2: Que é Cida do Piqui. Ei, Mário, passou uma música pra mim aí de Júlio Nascimento, oferecendo pra Lena do Bolo, Marilene Santos, pra todos que tiver na escuta, pra todo mundo que pede música e oferece pra mim aqui.
1: Eita.
2: Também no Piqui. Eu fico muito satisfeita, feliz da vida, porque eu gosto muito. E aí, então, eu também ofereço essa música pra todos eles que tiver na escuta, pra você se gostar da música, tá? Na
1: maravilha!
2: Portal, tá legal.
1: Que legal, tá retribuindo o alusão aí de todos, né? Valeu! Abraço pro pessoal do Pequi, né? Todo mundo ouvindo a gente, muito bom dia! E por aqui seguimos com o Show da Pontal.

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0: legal, tá aí pra você, Senhor Muniz, Vou Sumir Daqui. Essa música rolou aí pra Domingas, em Alagoinha, município de São Félix do Curi, pediu pra curtir aqui no Sonzão da Pontal. 11 horas e 45 minutos, vamos seguindo.
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aí pra você o som legal, Amado Batista, Se Não For Por Amor, a penúltima de hoje do Show da Pontal. Gente, abração pra você, um excelente final de semana. Amanhã a gente volta na segunda-feira, valeu? Abraço, bom final de semana pra você, bom sabadão.

Tem uma paz. Tem uma paz que a gente só encontra quando a gente busca lá no fundo do coração. Lá no fundo.

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1: Em nome de Deus, declaro aberto a terceira sessão ordinária do segundo período legislativo da Câmara Municipal de Malhada, Estado da Bahia.
2: Senhor presidente, pela ordem.
1: Pela ordem, vereador.
2: Gostaria de pedir ao excelentíssimo senhor presidente licença para poder participar da sessão sem o meu paletó, porque devido à correria, como eu não resido aqui na sede do município, acabei esquecendo o meu lá no meu distrito de origem.
1: É, pedido aceito, vereador.
2: Obrigado.
1: Nada. Pequeno expediente. Solicito à vereadora Marina a fazer a leitura da Bíblia.
3: Bom dia a todos. Iniciamos o nosso trabalho invocando ao Divino Espírito Santo que nos dê direcionamento, que derrame sobre nós os seus frutos, os seus dons, os seus carismas, dentre eles sabedoria para poder conduzir todos os atos, todas as ações a qual nós vamos estar submetendo aqui hoje nesta sessão. A palavra de hoje nós vamos buscar no livro de Eclesiástico, número 51. Oração de Jesus, filho de Siraque. Eu vos glorifiquei, o Senhor é rei. Eu vos louvarei, ó Deus, meu Salvador. Glorificarei o vosso nome, porque fortes fostes meu auxílio e o meu protetor. Livraste meu corpo da perdição, das ciladas das línguas injustas e dos lábios forjadores de mentira. Foste meu apoio contra aqueles que me acusavam. Libertaste-me conforme as extensões da misericórdia do vosso nome. Dos rugidos, dos animais ferozes, preste a me devorar. Da mão daqueles que atacam a minha vida, de assalto das tribulações que me aturdia, da violência das chamas que me rodeava, em meio ao fogo não me queimava. Libertaste-me das profundas estranhas das moradas dos mortos, da língua malúcula, das palavras mentirosas, dos reinos iníquos e das línguas injustas. Minha alma louvará o Senhor até a morte, porque a minha vida estava prestes a cair na profundeza das regiões dos mortos. Eles me rodeavam de todos os lados e ninguém lá estava para me ajudar. Esperava algum auxílio dos homens e nada veio. Libertei-me, Senhor, pela vossa misericórdia e das vossas obras que datas do princípio do mundo. Pois libertai, Senhor, aqueles que esperam em vós e salva-nos das mãos das nações. Exaltaste a minha habitação sobre a terra e eu vos roguei quando a morte se aproximou de mim. Invoquei-me o Senhor, Pai do meu Senhor, porque não me abandonaste no dia das minhas aflições, sem socorro durante o reinado dos soberbos. Louvarei sem cessar o vosso nome, glorificarei em meus louvores, porque foi ouvida a minha prece, porque me livraste da perdição e salvaste-me do perigo num tempo de iniquidade. Eis porque eu vos glorificarei e cantareis louvores e bendizeis ao seu nome. Glória a Deus. Palavra do Senhor. Graças a Deus.
1: Grande expediente. Concedo a palavra aos excelentíssimos vereadores. Concedo a palavra ao vereador Del da Serra.
4: Bom dia a todos. Cumprimento o presidente dessa casa, Lula, de Geraldo Pedro. Cumprimentando o Lula, cumprimento os colegas vereador. Cumprimento Cauã, João Miguel, de Nelza. Todos presentes aqui, né? Todos os servidores dessa casa. Cumprimento todos também que nos acompanham pelos meios de comunicação. Acompanha pela Pontal FM amanhã. Que nos assiste amanhã pela Pontal FM. Presidente, no momento quero agradecer a Deus por essa oportunidade que nos deu mais uma vez de estarmos aqui. Também quero aqui estar falando que a gente atrasou um pouco. Peço desculpa, presidente, porque a gente estava ali numa reunião ali na Secretaria de Educação, momentos de muita importância, onde ali a gente viu o avanço que a educação está nos dando, né? Fiquei feliz ali por tá vendo as nossas escolas, os alunos ali estão recebendo os títulos das nossas escolas. Tem um aluno do Riachão, da escola José Alencar. Então, parabenizar a Secretaria de Educação todos os funcionários e também todos os professores e todos os alunos, né? Hoje a minha demanda é sobre a água, né? Sempre é a água. Hoje, na minha comunidade, ontem, tava ali muitas comunidades, muitas casas que a água não tinha água. Mas quero aqui também parabenizar a Gel, que assim que falei a demanda hoje cedo, vim 7h40, já encontrei com ele na estrada e ele mandou um vídeo que parece que vai resolver a situação. Também ali na comunidade de Angico, onde tá vendo ali os pessoal falando que tá tendo um desvio de água, passei a demanda para ele e pode ficar tranquilo, que eu tenho certeza que a gente tá tentando melhorar a situação, porque hoje a gente sabe que não é fácil. Chegou o período aí da seca, então a pauta principal de quase todas as comunidades é a água. E a gente talvez quer melhorar, mas a gente não consegue resolver tudo. E também tem aqui uma reclamação aqui da população aqui de Malhada, reclamando ali no final da rua Daniel Farias, que fica ali no antigo Manelão, rua Francisco Cotrim, que o pessoal tá falando que não sabe quem é fosse ou se é chiqueiro de porco. Procurei a vigilância, eles falou comigo que vai tá vendo e tomando providência. Então, presidente, eu acho que tenho certeza que a equipe é competente e que vai estar aí resolvendo a situação da população, porque ninguém merece, né, passar por esse transtorno. E desde já agradeço aí a todos que nos acompanham e que Deus abençoe o nosso dia e que tenham todos um bom fim de semana.
1: Obrigado, colega vereador Del. Concedo a palavra o vereador Johnny Ramos.
2: Bom dia a todos, bom dia, excelentíssimo senhor presidente, bom dia, caros colegas, público presente e um bom dia ou boa tarde especial para todos vocês que nos escutam aí pela Rádio Pontal FM. Quero iniciar minha fala dando seguimento à fala da semana passada, com muita alegria, dizer à comunidade de Canto do Riacho e Redondeza, né? Assentamento Marrecas, Esperança, Pedra de Cal, que estamos seguindo no trabalho da reabertura do PSF. Não foi promessa solta, estamos trabalhando em prol, já estamos com todo o material comprado já, dando todo o seguimento, porque em nome de Jesus iremos reabrir esse posto de saúde ainda este ano. Essa aqui é uma luta minha, que desde o ano passado eu venho cobrando em cima disso, e graças a Deus está dando tudo certo. Em nome de Jesus, logo logo teremos aí a saúde mais perto do meu povo. Quero dizer também ao pessoal da Ilha de Zezé, que no qual recebi várias cobranças em relação sobre o problema da água, eu juntamente com o vereador Tony, a gente procurou o pessoal responsável de GEU, o pessoal foi lá essa semana, ontem na verdade, acredito eu que dessa vez o problema foi resolvido. Além da água ter voltado para a torneira de quem precisa, novos equipamentos de encanação já foram solicitados e chegarão à Ilha de Zezé para a gente estar fazendo uma nova estrutura em cima disso, para que evitar que novos desvios sejam feitos e para evitar que nenhuma família fique sem a água, porque a água é vida e é direito de todos nós. Ao pessoal, principalmente do Julião, que anda me cobrando muito em relação à iluminação, eu quero dizer mais uma vez que infelizmente o material ainda não chegou. Isso foi o que me passaram. Quero que vocês continuem me cobrando, porque é através da cobrança de vocês que eu trago para cá para cobrar dos órgãos responsáveis. Mas me garantiram que a compra já foi realizada e assim que o material chegar, a gente já estará aí repondo as lâmpadas que foram queimadas. Algumas ruas do Julião, como por exemplo na saída para o Mocambo, o pessoal que mora ali não tem iluminação porque infelizmente os postes não têm braço. Eu já fiz uma indicação aqui nessa casa no início do ano, solicitando ao executivo que fosse comprada os braços para esse poste. Eu também já entreguei um ofício no início deste ano na Secretaria de Administração solicitando também que fosse comprada esses braços. Eu já fiz ofício e já fiz indicação. E continuo aqui na cobrança por vocês. Não só para o pessoal que mora nessa redondeza daquelas residências na saída para o Mocambo, né? No novo asfalto que fez ali, mas também nas ruas novas do BNH, nas ruas do fundo, onde muitas ruas são escuras, não porque lâmpadas queimaram, mas sim porque os postes ainda não têm os braços. Mas o executivo já me garantiu que os braços serão comprados e possivelmente, e logo em breve, né, posteriormente, serão aí instalados. As estradas também, é obrigação minha prestar conta para vocês mais uma vez, o povo continua me cobrando, mas, e eu cobrando dos órgãos responsáveis. Segundo os responsáveis pela Secretaria de Infraestrutura, as máquinas estão trabalhando na região em direção às comunidades, nas redondezas do distrito de Canabrava, mas que posteriormente elas irão atender as demandas de Retaca, Lagoa da Samba, Canto do Riacho, Assentamento Barrecas, Ilha de Zezé e também a comunidade de Ponte Nova, que eu venho cobrando aqui desde o ano passado. Estamos aí na luta, estamos aí na cobrança e na fiscalização para que garantir que as estradas do nosso povo também sejam corrigidas, consertadas e trabalhadas. Quero também aqui aproveitar o espaço para parabenizar o trabalho de Jorginho aqui na Malhada, que vem cuidando da limpeza. As margens do Rio São Francisco aqui na sede, hoje a estética é outra. E ele vem só começando. Queria eu que todos os responsáveis por todos os segmentos do município de Malhada tivesse alguém competente dessa maneira. Alguém que pega o trabalho para poder fazer, para poder realizar e que vai até o fim. Infelizmente, o problema de Malhada é que em vários setores, as pessoas nas quais o executivo dão confiança, dão poder, digamos assim, para poder desenvolver algum trabalho, não é digno, porque as coisas continuam bagunçadas, ruas continuam sujas, lugares continuam sem água, e a estrutura decadente e por aí vai. Mas quando a gente pega uma pessoa que trabalha bem e não mede esforço, o resultado vem, o resultado chega. Quero aqui também, né, agradecer ao executivo, dizer ao pessoal do Julião que na semana passada a gente colocou aqui, o meu gabinete colocou aqui uma indicação na solicitação da instalação de uma nova pracinha para o Julião, tendo em vista que a antiga pracinha que tinha, o parquinho, o antigo parquinho que tinha naquela pracinha, ele já havia sido 100% deteriorado. E a minha preocupação era de levar um parque mais lúdico, uma coisa mais bonita e uma coisa mais bem feita, que tenha uma estrutura melhor para poder trazer mais segurança e conforto e durabilidade para as crianças do distrito de Julião poderem se divertir, terem ali o seu lazer. As obras começaram esta semana, acredito eu que não irá demorar, que se continuar na mesma velocidade que vem vindo aí a construção, a ampliação da Elder James, também teremos aí logo aí um novo parquinho aí no Julião. E para finalizar a minha fala, eu não poderia deixar de citar aqui a minha resposta em relação a uma matéria dos canais e sites de comunicação que temos aqui na nossa região, como é o caso do Alerta Bahia, que recentemente fez uma matéria criticando essa casa legislativa sobre, pontuando, né, a opinião aí de um advogado, falando sobre a postura dos vereadores enquanto ao requerimento. Eu não sei enquanto aos colegas, mas eu vou aproveitar aqui a oportunidade, o espaço, para dar a minha resposta sobre o meu mandato, sobre a minha pessoa, sobre o Johnny vereador. A minha fala foi bem clara. Eu confio no trabalho da vereadora Marina, estou aqui para apoiar ela, eu nunca fui contra nenhum projeto dela e também não seria naquele momento. Porém, eu não poderia deixar de observar e de falar e fazer uma crítica, seja ela construtiva, seja ela não, crítica essa construtiva, em relação que eram muitas folhas, eram muitos requerimentos, em um só requerimento tinham quase 50 artigos. E esse requerimento chegou àquela mesa, nesta mesa, no mesmo dia. E a colega é a principal incentivadora de nós colegas, que eu tenho certeza que é a nossa maior professora, que se chama vereadora Marina, que nos ensina, que nos ajuda, que estendeu a mão para todos nós, principalmente os vereadores de primeiro mandato. Inclusive, recentemente, Marina, ela fez o manual do vereador e deu de presente para cada um de nós aqui um exemplar para a gente ler e estudar. E uma coisa que a vereadora fala: vocês têm que estudar, vocês têm que ler Tudo que você for votar, você tem que ler, interpretar e ver antes. E baseado justamente nessa crítica que ela faz para nós, foi o que eu fiz. Eu queria um tempo para poder ler. E os requerimentos chegou na mesa naquele momento. Mas o que me deixa mais infeliz, não é em relação a isso, que minha consciência está limpa enquanto isso. É direito da vereadora requerer informações de qualquer secretaria, assim como é direito meu e de todos os colegas. Mas o que me entristece é que eu nunca vi essa visibilidade em cima de outros projetos, de outros requerimentos. Eu, enquanto vereador, já coloquei requerimentos nessa mesa que não foi pedido de vista. Não foi solicitado o pedido de vista. Meus requerimentos foram reprovados. Reprovados. E eu, enquanto vereador, com requerimento que eu solicito informação, sendo reprovado por essa bancada, não vi nenhuma divulgação sobre o mesmo. Será que os meus requerimentos tinham menos peso que o da colega? Então eu peço que os canais de informação, quando for criticar o trabalho dessa casa, que analise melhor, que filtra e que tenha imparcialidade e fale de todos os colegas. Porque nós precisamos ter imparcialidade. A imparcialidade, acredito eu, que é uma das principais funções do jornalismo digno e honesto. Agora, para podermos ver isso, inclusive os requerimentos meus que foram reprovados, eles devem estar arquivados aí na Secretaria da Câmara. Convido a aproveitar a presença, né, do, acredito eu, que seja o proprietário do canal de comunicação, do mesmo que eu estou referindo, que se quiser que olhe os meus requerimentos que foram reprovados, que estão aqui nessa casa arquivados. E o meu muito obrigado.
1: Obrigado, colega vereador Johnny. Concedo a palavra ao vereador Tony de Fecundo.
5: Bom dia a todos. Em primeiro lugar, eu quero agradecer a Deus, quero cumprimentar o presidente dessa casa, Lula Geraldo Pedro, cumprimentar os colegas vereador, cumprimentar a colega Marina, cumprimentar todos os funcionários desta casa, cumprimentar a imprensa que aqui se faz presente, João Miguel, David Porto, né, Cauã, cumprimentar a senhora que sempre está aqui presente também e cumprimentar a todos que nos assistem pelas redes sociais e amanhã pela Pontal FM. Senhor presidente, a gente traga a essa tribuna as cobranças, as demandas do nosso povo. Foi para isso que eles nos colocaram aqui e recebi uma cobrança ali do BNH, no Julião, da Rua Ipiranga 1, 2 e a 3. O povo cobrando uma melhoria na limpeza, o povo cobrando um conserto naquelas ruas. E passei por lá e eu vi que há uma necessidade enorme de fazer aquelas ruas. Conheço de perto, né? Porque há muito tempo eu vejo a dificuldade daquele povo. E eu garanti a eles, junto ao executivo, com aquele projeto que nós aprovamos, eu tenho certeza absoluta que vamos pavimentar aquelas ruas daquele povo. Também quero fazer aqui um apelo para que a gente tome providência. Eu vi ali, João Miguel, você estava me mostrando a fumaça que estava ontem em Julião. É administrativo mesmo. Ontem eu passei, presidente, na hora e eu vi, né? Tava um caso sério mesmo, né? Então, a gente peça providência, porque o povo já não aguenta mais, né? Então, vamos providenciar para poder ajudar aquele povo. Quero aqui parabenizar o meu colega Dione, viu? Parabéns, Dione, pelo seu esforço. Eu também cobrei junto a você. E graças ao bom Deus, você tem empenhado sobre isso, né? Sobre a abertura da unidade de saúde ali de Canto do Riacho. E que Deus abençoe, que abra o mais rápido possível, porque o povo precisa de saúde e de um atendimento melhor. Também quero dizer ao meu povo ali da Ilha Zezé, a respeito dessa água ali no Berimbau, que é Ilha Zezé, mas o local é conhecido como Berimbau. Agradecer também novamente meu colega Dione, que ele tem esforçado muito também para que nós consigamos resolver de uma vez por toda a água naquele ponto ali, naquela comunidade. Porque o povo precisa da água, O povo vem cobrando e eles têm que cobrar nós, que nós que é o representante legal daquele povo. Então a gente tem que cobrar. E graça ao bom Deus. O nosso amigo Gel teve lá ontem, encontrou o ponto onde estava sendo essa válvula de escape, que a água estava saindo e não estava chegando até a torneira das demais pessoas. E ainda hoje, Johnny, ele me falou que ia mandar os canos, que amanhã ele vai solucionar esse problema dessa água. Então nós só temos que agradecer primeiramente a Deus, agradecer o executivo, ao nosso prefeito, né? Agradecer a GEL, porque ele cobrou ontem do prefeito a encanação e de imediato ele já disponibilizou e mandou ele fazer o serviço, porque ele preocupa com o povo. Quero também dizer que nós preocupamos sim com as estradas e precisamos fazer as estradas o mais rápido possível, porque a chuva está chegando, presidente. O presidente sabe, ali, essa comunidade que nós sempre passa, que vai para Ressaca, Esperança, Canto do Riacho, Assentamento, Ilha Zezé, Ilha 3, Lagoa da Samba, Jacaré, Vila Nova, graças ao bom Deus, deu uma melhorada, mas eu acredito que precisa fazer algum reparo e que faça antes da chuva para que venha atender o povo e o povo tenha uma estrada melhor no período chuvoso, né? Quero aqui, senhor presidente, encerrar a minha fala agradecendo a Deus, né, por mais essa oportunidade e um bom dia a todos.
1: Muito obrigado, colega vereador Tony. Concedo a palavra ao vereador Cida de Filintra.
6: Bom dia a todos. Quero aqui cumprimentar os colegas vereadores, cumprimentar a colega vereadora Marina, cumprimentar o presidente da casa, vereador Lula de Geraldo Pedro. Pedir licença a Vossa Excelência para que eu possa cumprimentar os demais funcionários dessa casa legislativa, cumprimentar aqui o pessoal da imprensa da nossa região, que aqui se encontra meu amigo David, do site Alerta Bahia, e nosso amigo João Miguel, do Folha do Vale. Aproveito também para cumprimentar as pessoas que estão nos assistindo nesse momento via transmissão através do Facebook e através do YouTube, e todas as pessoas que irão nos ouvir através da transmissão via Rádio Pontal FM. Presidente, colegas vereadores, público presente, ainda na manhã de hoje estive ali presente na Secretaria de Educação do nosso município, participando da cerimônia de premiação dos alunos que alcançaram a maior nota na prova SAB do ano de 2025 e na premiação também das escolas que alcançaram o melhor desempenho na prova SAEB do ano de 2025. Aproveitar essa oportunidade, presidente, para parabenizar a todos os alunos que conseguiram alcançar essas melhores notas. Aproveitar também para parabenizar as escolas que alcançaram a maior nota no IDEB no último ano, na prova do último ano de 2025, em especial a escola Inácio de Souza Lima, ali de Canabrava, que alcançou a maior nota no IDEB no município de Malhada. Escola aquela, presidente, que eu já falei aqui em outros discursos meu nessa casa, que eu tenho o prazer de estar colaborando ali com o projeto daquela escola, junto com a minha esposa, aonde, presidente, esse vereador está ali enganando um pouquinho ali, presidente, na matéria de matemática, e a minha esposa, que é uma excelente professora de português, está ali dando aulas gratuitas de reforço para tentar ajudar aos alunos daquela instituição de ensino. Vou aproveitar essa oportunidade também que tenho de estar mais uma vez de podendo estar falando com o povo do município de Malhada, presidente. Vou aproveitar para agradecer a gestão e os responsáveis, presidente, porque nas últimas sessões eu trouxe aqui a essa casa legislativa a cobrança ali em relação à ponte ali do Alto Bonito ali de Canabrava, ponte aquela que tinha acabado acontecendo ali um acidente e nesse acidente acabou ali quebrando um dos guardamão daquela ponte. E depois de várias cobranças, graças a Deus, esse problema essa semana foi resolvido e assim, presidente, através desta ação, nós podemos ali, quem sabe, evitar que algo de mal pudesse acontecer ali naquela ponte. Presidente, como Vossa Excelência e os colegas vereadores sabem, eu resido ali no distrito de Canabrava e nós vereadores sabemos que o nosso município é um município em sua maioria formado por comunidades de zona rural. E eu, presidente, sei, e os colegas vereadores também sabem, que está sendo feita a recuperação de algumas estradas da zona rural do nosso município. E eu já trouxe aqui, por várias vezes, a cobrança ali em relação a algumas comunidades ali da região do nosso distrito de Canabrava, aonde também acompanhei aqui nas sessões dessa casa cobranças feitas também pelo vereador Rafael, que também é ali do distrito de Canabrava, aonde eu gostaria de pontuar mais uma vez e espero que o líder da situação, vereador Cristiano, que Vossa Excelência possa nos ajudar a estar resolvendo as demandas ali das estradas do Rio Verde de Franciscano, estrada aquela que também passa pela comunidade do assentamento AgroSol até a comunidade de Boiadas. Outra comunidade também, vereador Cristiano, a estrada ali da Barra do Rio Verde, estrada aquela que o ano passado, vereador Cristiano, eu trouxe aqui alguns vídeos daquela estrada aonde nós vimos ali o ônibus escolar atolado e as crianças tendo que se deslocar por vários quilômetros a pé para chegar à escola. Então eu espero que a gestão e Vossa Excelência como líder do governo possa nos ajudar a resolver essas demandas, porque nós sabemos que essa dificuldade ela tem que ser sanada e não dá mais para a gente continuar aceitando que crianças ainda nos dias de hoje tenham que andar a pé para chegar às escolas dos nossos distritos e da sede do município de Malhada. Aproveitar também essa oportunidade, eu trouxe aqui na sessão passada a cobrança ali em relação aos buracos de algumas vias ali do nosso distrito de Canabrava e eu gostaria de pedir, sei que Vossa Excelência, vereador Rafael, já está fazendo também essa cobrança, mas que nós possamos, nós dois que representamos ali o distrito de Canabrava, que nós dois juntos possamos procurar os responsáveis ali de Canabrava para que a gente possa sentar e assim, através dessa reunião, nós possamos estar chegando ali num consenso com os responsáveis para que possam estar tampando ali os buracos de algumas vias ali do nosso distrito de Canabrava, ruas aquelas que têm causados transtornos para a população ali do nosso distrito de Canabrava. Ainda falando do distrito de Canabrava, reitero também a cobrança, vereador Cristiano, em relação à iluminação pública ali do nosso distrito, porque nós já temos ali várias ruas do nosso distrito que se encontram na escuridão e nós, vereadores que representamos aquele distrito e o município de Malhada, temos que tomar providências de estar cobrando de Vossa Excelência como líder do governo e da gestão municipal para que possa, o mais breve possível, também estar resolvendo a situação da iluminação pública ali do nosso distrito, para que assim nós possamos estar dando um melhor bem-estar à população de Canabrava, não só de Canabrava, mas sim também de todo o município de Malhada. No mais, eu agradeço ao excelentíssimo presidente da casa pela oportunidade e aproveito, presidente, para parabenizar a Vossa Excelência pelo belo trabalho que vem realizando à frente da presidência dessa casa legislativa.
1: Obrigado, colega vereador Cido. Concedo a palavra ao vereador Elton Lima.
7: Bom dia a todos. Gostaria de agradecer a Deus e dar a Ele toda a honra e toda a glória por essa oportunidade nos dada de estarmos vivos, estarmos aqui nesse dia para tratarmos de assuntos concernentes às nossas comunidades e também à nossa cidade de Malhada. Cumprimento também a mesa através do excelentíssimo senhor presidente Lula de Geraldo Pedro, o vice-presidente Cristiano, demais colegas vereadores e a colega vereadora Marina, fosse tratada a única mulher no parlamento. Também saúdo e cumprimento aqui o público presente, a imprensa e todos os servidores da casa. Também cumprimento as pessoas que irão nos ouvir pela rádio Pontal FM. Senhor presidente, hoje é só cobrança. Temos que cobrar, porque o povo nos procura e nós temos que falar para que a nossa voz e a voz do povo seja ouvida. Mas antes de cobrar, eu quero parabenizar aqui em público, Vossa Excelência, pela passagem do seu aniversário. Rogo a Deus votos de estima, consideração, que você continue buscando em Deus sabedoria, porque o homem sem a sabedoria que vem do alto, ele é nada. Então, que Deus te abençoe, que Vossa Excelência continue sendo essa pessoa prestativa, buscando, almejando os seus sonhos, os seus objetivos. Coloque tudo na mão de Deus, porque dele vem a resposta. O coração do homem planeja os planos, mas de Deus vem a resposta. Também, senhor presidente, parabenizo aqui a todos os alunos que se esforçaram, né, para atingir a nota máxima da prova SAB, os alunos que também não atingiram as suas notas máximas como aluno destaques, mas estudaram, se esforçaram, e todos esses alunos têm que ser também parabenizados, né, os professores, as escolas, e também os nossos alunos aqui de Malhada, que foram nota 10, chegou ao meu conhecimento, a aluna Eduarda, que é filha da nossa servidora aqui dessa casa, Nara, parabenizo, né, por ter se destacado e ser um aluno nota 10, também ali no Julião, salvo engano, o aluno Lorenzo, também foi atingir uma nota máxima. Enfim, todas as comunidades que tiveram aí seus alunos, os professores, as escolas que se empenharam. Sabemos que ainda é pouco, há muito a se fazer pela nossa educação de Malhada, né, priorizando a qualificação dos nossos professores, buscando aí ter um bom atendimento nas escolas. Também nós temos que destacar que precisa também uma prioridade para os alunos, que são alunos que têm algum grau, né, de, como se diz a palavra, especiais. Precisamos investir também nessa área para que a inclusão aconteça com todos os alunos. Eu sei que as escolas têm se adequado, têm se preparado para isso. E eu parabenizo todas as escolas que têm feito essa inclusão para que a educação seja uma educação igualitária para todos. Cobrando aqui, senhor presidente, sobre a iluminação pública, esses materiais que ainda não chegaram, roga e estima que chegue rápido, porque as comunidades estão no escuro. Falo pela comunidade da Ilha de Malhada, que há mais de 2 meses nós temos os postes lá, tudo no escuro, não é? Não são muitos, mas os que têm são pessoas que precisam sair na frente da sua casa, está tudo no escuro. Nós sabemos que as comunidades cobram da gente, como o Julião, bem citado aqui pelo nosso colega Johnny, vereador Johnny. Também todas as comunidades ali da Barra do Rio Verde, que nós estivemos por lá e detectamos também situação que precisa de emergências para poder melhorar ali a iluminação. E eu fico assuntando assim, olhando assim, colega e senhor presidente, o porquê da demora da compra desses materiais, está vindo da onde, colega vereador Cristiano? Puder dar essa informação para nós, seria importante, até porque para a gente até passar para o povo o que é que está acontecendo, né, com a demora desses materiais e quando chegar, como é que vai fazer, porque pelo que eu estou vendo aqui, todas as comunidades precisam desses reparos, como é que vai ser a logística, como é que vai ser, é um trabalho que precisava ser divulgado para nós. E também, senhor presidente, venham cobrar aqui sobre as estradas. Nós sabemos que a fala do pessoal da infraestrutura é que vai ser feita, mas nós estamos correndo contra o tempo, vereador Cid. Qual é o cronograma, da onde vai ser agora, porque as máquinas estão lá para cima, não é, na verdade? Lá para Caatinga Seca, mas e as estradas aqui de baixo, que está pedindo socorro também, e ainda não terminaram as estradas lá de cima, nós sabemos que os maquinários não são muito, como é que vai ser feito, uma satisfação tem que ser dada, o pessoal do Tumenune clama todos os dias, né, e ali nós tivemos representantes que passaram por ali, de alta patente, né, da esfera de deputados, passaram naquela estrada recentemente, como é que nós vamos dar prioridade ali, consertar aquelas estradas.

0: povo tem alegria em poder pegar seu carro e passar numa estrada de qualidade, vereador Tony, sem precisar estar quebrando seus veículos. A pessoa, até mesmo na área da saúde, como é que sai com a emergência? Então, tudo isso nós temos que cobrar. E peço aí ao colega vereador que leve essas demandas para que nós tenhamos respostas. Na verdade, respostas concretas de como vai ser esse cronograma aí dessas estradas, porque já estamos entrando no mês de setembro e daqui a pouco vem outubro, novembro e dezembro, e chuva e água, e aí agora só lama. Precisamos atender e socorrer o nosso povo. E as demais situações que envolvem a infraestrutura, nós temos aí as ruas, como bem citada pelo colega vereador Tony de Fecundo, nós somos cobrados também as ruas ali do BNH, do Julião, aonde esse projeto que nós votamos aqui para que atendesse essas comunidades, que sejam também feito esse cronograma da onde vai vir agora para a restauração da ordem de serviço, para qual comunidade, já foi feito aqui na sede. Nós sabemos que tem várias ruas aqui da sede que vão também ser contempladas, e nós queremos que sejam contempladas também com calçamento ou a pavimentação asfáltica, porque nós colocamos aí a nossa cara a tapa, foi para isso, para que todo o povo de Malhada, toda a nossa comunidade fosse assistida com o calçamento. Eu tenho certeza que vai ser feito, mas nós precisamos estar atentos aonde está começando e aonde vai também passar o asfalto, em quais ruas vai ser feito. Tudo isso nós precisamos estar sabendo. E eu gostaria de, finalizando, senhor presidente, a minha fala, de dizer para o meu povo: conte comigo, em qualquer esfera que precisar, aonde estiver uma demanda, pode falar comigo, que nós vamos estar lá para ouvir, assim como estive ali na comunidade do vereador colega Matheus, a comunidade vizinha Pau d'Arco, qual eu tenho muita estima, estive ali essa semana, e ali ouvindo relatos das pessoas, porque as pessoas cobram dele e cobram de todos os vereadores, né? E uma demanda que teve lá com a água, e graças a Deus está sendo solucionada, e o colega vereador Matheus tem ciência disso. Então é isso, vamos sempre para cima, porque quem desce para baixo é bicicleta sem freio. Nós temos que ir para cima, buscar sempre solução para o nosso povo. Que Deus abençoe a todos, uma boa tarde.
1: Obrigado, colega vereador Elton Lima. Concedo a palavra à vereadora Marina, boa sorte.
2: Bom dia a todos, venho aqui nesta tribuna relatar as situações a qual vem ocorrendo aqui dentro do município de Malhada. Mas antes disso, quero estar iniciando a minha fala cumprimentando o presidente da casa, o vereador Lula de Geraldo Pedro. Cumprimento demais colegas vereadores, público presente, toda a pessoa, as pessoas do meio de comunicação, principalmente pessoal do Facebook, pessoal que amanhã, através da rádio Pontal FM, estará aqui prestigiando o trabalho que é realizado desta casa legislativa. Quero também estender meus cumprimentos a todos os funcionários desta casa. É o que nos dá o suporte para fazer com que essa casa venha entregar à população um trabalho de eficácia e de qualidade. Presidente, primeiramente eu quero iniciar minha fala aqui dando continuidade a uma resposta ao líder do governo, o vereador Cristiano, a qual o mesmo me submeteu a uma sessão há 15 dias atrás aqui, retratando qual o trabalho desta vereadora no município de Malhada, principalmente quando retrata as comunidades do Alto Bonito e a comunidade do Mucambo. Pois bem, em relação à situação do Alto Bonito, eu retratei na semana passada, e em relação à situação agora da comunidade do Mucambo, eu vou estar retratando nessa sessão. Na data, presidente, do dia 13 de setembro de 1918, diante da situação caótica a qual se encontrava o cemitério do município da sede de Malhada, e que se encontra até hoje, porque até o momento nada foi feito. E, infelizmente, naquele período, a população do Mucambo, eles viria com seus entes queridos a enterrar aqui na sede do município de Malhada. E isso é o que acontece. E diante da preocupação, diante do transtorno, diante da locomoção dessas pessoas, já diante do momento difícil, de tristeza,

0: Diante de uma situação assim bem complicada emocionalmente, de perda, veio esta vereadora solicitar que o executivo viabilizasse, através do departamento competente, um estudo de providência visando melhoria e aquisição de área para a construção do cemitério na comunidade do Mucambo e que o mesmo tenha muro em torno. Infelizmente, presidente, isso não aconteceu por parte do executivo municipal. Se hoje, dentro da comunidade do Mucambo, existe um cemitério, esse cemitério foi doado o terreno pelo ex-prefeito Anselmo Alves Boa Sorte, a qual se sensibilizou com a situação dos moradores e da situação a qual eles estavam passando, e há um pedido também da vereadora Marina Boa Sorte, a qual mesmo no período fez a doação deste terreno e que hoje se encontra um cemitério no município de Malhada, na comunidade de Mucambo, diante uma doação de terreno feito pelo ex-prefeito Anselmo Boa Sorte. Coisa que eu digo para vocês que é assim inquestionável, os fatos e situações que acontecem aqui dentro do município de Malhada. Não é de hoje que nós vemos falando, a população vem quebrando, a situação do cemitério. O cemitério de Malhada não tem mais condições de enterrar ninguém. Ele já foi ampliado e mesmo com a sua ampliação, o teto lá não condiz à questão mais de estar enterrando pessoas. Mas aí o executivo atual, na data, presidente, do mês 11 de 2024, por favor, meu colega, 27 do 11 de 2024, ele veio adquirir um terreno. Inclusive, eu tenho aqui, junto dos autos do processo em minha mão, uma carta de solicitação. Carta essa, mediante uma apresentação da Secretaria de Administração, a qual mesmo a Secretaria de Administração, naquele período, 27 de novembro de 2024, veio a questionar a Secretaria de Administração a urgência de providenciar o terreno. Pois providenciou, mas não providenciou, não foi o terreno, não. Providenciou um pagamento, que eu estou ali com um comprovante da compra de um terreno, juntamente com o nosso ex-prefeito, o prefeito Tezin, a qual ele tem aqui uma procuração no nome do filho dele, que está ali o nome do seu Adriano Barbosa Silva, a compra do terreno aqui na saída de Canabrava, no valor de R$ 80 mil, a qual esta compra está ali o comprovante, destinada a construir o cemitério. Agora, engraçado, né? Muita gente está aí para sugar o dinheiro da prefeitura. Agora, para fazer benefício, para proporcionar melhoria à população, ninguém vê. Todo mundo quer uma fatia. É como essa vereadora fala: meu pirão primeiro, o meu pirão primeiro, porque a farinha é pouca. Eu vou comer o resto que se dane. Agora, eu gostaria de falar que esse pagamento aqui, ó, ele foi instituído pelo FPM. Deixa eu ver aqui direitinho, que está um pouco apagado, mas eu vou encostar aqui. Prefeitura Municipal de Malhada, juros de precatórias. O pagamento foi realizado com a precatória, juros de precatórias. É aí para a gente ver os professores, onde é que está indo os seus direitos, viu? Fique esperto, porque tem muito periquito mordendo aí. Me falaram um ditado ontem engraçado: passarinho que não sei o quê, não sei o que do milho, aí para não deixar os periquitos morder. Mas Malhada tem muito periquitão, e periquitão bravo, devorando o recurso humano, os recursos financeiros da população, principalmente a população mais carente. Pode ficar tranquila que a vereadora vai estar tomando conhecimento dessa situação, deste terreno que foi comprado no ano de 2024 e que até o momento ninguém vê nenhum cemitério sendo posto para que os seus entes queridos venham a ser sepultados. Isso é que eu chamo simplesmente de descaso à população de Malhada. Fique esperto, Peço o povo de Malhada para ficar esperto. Dando continuidade aqui, presidente, eu venho relatar aqui também uma outra situação, a questão do fogo. Apresenta aquele vídeo para mim, por favor, meu amigo. A situação do fogo virou um caos aqui em Malhada, um caos também mediante essa situação aqui junto à casa. Está aí para todo mundo ver que diante dos olhos de Deus nada fica escondido. E que graças a Deus, para poder facilitar a situação desta vereadora, uma câmara situada na casa de um morador da rua Lídio Pires pôde pegar e viabilizar e identificar a pessoa que vem colocando fogo. Essa vereadora deixou bem claro que a pessoa que está colocando fogo é funcionário diarista da Prefeitura de Malhada. É diarista da Prefeitura de Malhada. Ele é a própria pessoa que faz a limpeza do lote e à noite bota fogo. Isso aí foi detectado. E o que foi detectado mais? Que é a mando do funcionário, deixa eu pegar o nome dele aqui, a qual o mesmo é conhecido por Jefferson de Elmo Bittencourt. Ele. Agora eu queria saber o seguinte, ele trabalha em quê mesmo? Qual é o cargo dele na Prefeitura de Malhada? Porque meu colega acabou de relatar aqui que ele é responsável pelas questões das bombas, das situações dos poços de água, que ele ficou no lugar do meu colega, em memória, Manuel Messias. Aí eu questiono o presidente. Eu venho questionar o presidente da casa. Qual é o papel mesmo? Já que ele cuida da água, das bombas de água, e eu tenho denúncias aqui, denúncias essa, que vem... Aguenta a mão. Nós vamos tomar providência. Fala para eu, um monte de vereador. E eu sei que é por causa do fogo, que igual a sua se respiratório, igual o seu caso, eu tenho vários outros aqui dentro do município. Vamos tomar providência, se aguarda só um momento. E eu digo aqui, muitos vêm falar aqui da situação de água. Eu tenho aqui um ofício que entrou nesta casa, um ofício não, uma denúncia, uma solicitação de urgência e calamidade, na data do dia 24 de abril de 2026. 24 de abril de 2026, onde veio um abaixo-assinado da comunidade de Ilha de Zezé. Abril! Onde está Abril? Nós estamos terça-feira, 1º de setembro. Então quer dizer que foi tomado providência hoje. Hoje é que foi tomado providência para poder, só para concluir, presidente, para concluir o problema da água do alto da Ilha de Zezé. E esse povo, nesse solão quente, esse tempo todo sem água. Continuarei, presidente, no meu tempo de líder. Obrigada.
1: Obrigado, colega vereadora Marina. Concedo a palavra ao vereador Cristiano Magno.

0: Queria cumprimentar o presidente dessa casa, senhor Lula Geraldo Pedro. Em nome do presidente, cumprimentar todos os colegas vereadores aqui presentes. Cumprimentar todos os funcionários dessa casa que vem aqui sempre nos ajudando, como Nara, Nadiele, Ranei, Keila, Giovana, a todos, Cida, todos que vêm aqui nos ajudar, né, nos ajudando, todos que estão nos ajudando nessa casa legislativa, ao amigo aqui Cauã também, e também João Miguel, que vem aqui fazer essa. João Miguel, que é na realidade do Folha do Vale, e que vem fazer a live aqui ao vivo no Facebook. Senhor presidente, queria iniciar as minhas falas, também o meu amigo Luantos, que é aqui presente, queria cumprimentar. Queria iniciar minhas falas, presidente, onde hoje estivemos aqui na Secretaria de Educação, em um evento onde estivemos. O destaque de aluno nota 10, onde a maioria, as escolas dos municípios teve, cada uma escola do município teve o destaque de um aluno nota 10. Queria destacar, assim, o menino da minha comunidade, filho de Luciene, de Márcio, conhecido como Tcheca naquela comunidade, o nome do menino Samuel Iago, parabenizar ele. Como o seu presidente, destaque, menino, destaque nota 10 daquela comunidade e daquela escola. E também, seu presidente, a filha de Nara, Maria Eduarda, também a filha do nosso colega vereador Matheus, do distrito de Parateca, também o filho do amigo Luandros. Do Distrito de Julião, a todos, parabenizar a cada um que se destacaram e dizer que a educação hoje é primeiro lugar, principalmente aqui na nossa sede e no Distrito de Malhada. Agradecer à secretária Maristela, onde sempre vem fazendo e desenvolvendo mais ainda um bom trabalho com a sua equipe. Os professores, diretores, coordenadores, parabéns, professora Maristela, secretária, onde, seu presidente, eu lembro que fui, quando eu estudava, professora Maristela, ela foi estagiária na minha sala. E eu via a dedicação dela com os alunos, ensinando, fazendo o melhor. Então, parabenizar o prefeito que não mede esforço para estar, principalmente, dedicando e fazendo o melhor para a nossa educação. Senhor presidente, a respeito também, senhor presidente, dos lixos, eu, essa semana, estive passando na rua de cima. E nessa dita rua estava passando a caçamba do lixo. A caçamba do lixo passou, recolhendo o lixo. A caçamba acho que não andou 100 metros, senhor presidente. Já tinha pessoas jogando o lixo fora, colocando o lixo. Pô, a caçamba já está 100 metros à frente. Como é, senhor presidente? A nossa cidade vai ficar limpa desse jeito? 100 metros, colega vereador Cido. Já estava a caçamba recolhendo o lixo 100 metros à frente. E eu passei na hora. A pessoa ainda olhou para mim colocando o lixo lá fora. Ficou sem graça, presidente. Ficou sem graça. Então eu digo, gente, povo da nossa cidade, do nosso município, a gente precisa ter a consciência, porque a gente, se a gente quer uma cidade limpa, a gente tem que fazer o melhor. E onde, Cido? Aquilo ali, pô, velho, às vezes a gente tá aqui e critica, ah, não tá recolhendo lixo, a cidade tá suja, mas olha o que aconteceu naquele momento. Eu passei, foi eu que vi, isso é ruim para nossa cidade. E hoje, eu queria, presidente, destacar a limpeza da nossa cidade. A limpeza da nossa cidade melhorou muito. Digo com alto bom som, a limpeza da nossa cidade melhorou bastante. E eu queria, seu presidente, destacar nomes onde hoje veio e está aí à frente também da limpeza e onde eu vejo a evolução dessa limpeza e a dedicação dele ao trabalho à frente dessa limpeza, um que está à frente da limpeza, aqui na nossa sede. Jorginho hoje, eu não falo dos outros porque os outros já estavam, mas Jorginho veio para somar e veio para ajudar. Hoje eu vejo, seu presidente, passa, eu já pedi até aos colegas vereadores, colega vereador Matheus, na hora que sair daqui, encoste, colega vereador Tony, vê ali a beira daquele rio. Olha que diferença hoje a gente vê ali, a coisa mais bonita, colega vereador Matheus, Tony, Del. Então assim, agradeço a cada um deles que vem aí fazendo esse grande e excelentíssimo serviço. E continue assim, pode ter certeza que a gente, eles continuando assim, a nossa malhada só tem a melhorar e a evoluir. Seu presidente, falando aqui da quadra, da comunidade do Alto Bonito, onde tem o requerimento da colega vereadora Marina, pode ter certeza que eu vou ser sim a favor a esse requerimento, seu presidente, porque essa quadra já era sim para estar na ativa, com certeza, mas aconteceu alguns imprevistos, como, seu presidente, aterro que não estava previsto, onde pegou mais de 40 caçambas de aterro, colega vereador Matheus, que foi jogado agora recentemente. E como eu queria dizer aqui, como a colega vereadora Marina falou, que está fazendo o serviço dela, sim, em fiscalizar, correto, é o serviço nosso, de todos nós vereadores, sim, mas eu queria ver o que a vereadora Marina levou para aquela comunidade. Repito, vereadora Marina, hoje vai ter a quadra, nós vamos concluir aquela quadra, sim, pode ter certeza, e a emenda, sim, do vereador, é emenda de um, emenda do deputado. Queria dizer para a colega vereadora, sim, que aquilo ali é conquista do vereador Cristiano, pode ter certeza disso. Se não fosse o vereador Cristiano, ali não estava sendo concluída. Queria dizer para a vereadora Marina, hoje a gente precisa ali, vereadora, naquela comunidade, precisamos de uma pracinha para evoluir aquela comunidade. Então, queria pedir à vereadora para irmos atrás, não ela, eu também, para irmos atrás, para a gente tentar e conseguirmos para evoluir aquela comunidade. A vereadora Marina falou do cemitério na comunidade do Mucambo. Claro, a gente agradece. Claro que ninguém quer morrer, mas claro que a gente agradece porque é uma coisa que ninguém está livre. Mas eu queria agradecer, sim, e sempre agradeço, pode ter certeza, ao ex-prefeito Anselmo, que fez sim pelaquela comunidade. Eu já levei o nome dele e levo, e não peço segredo. E queria pedir à colega vereadora Marina que hoje a gente precisa, vereadora, de um PSF ou um ponto satélite naquela comunidade. Vamos atrás, eu preciso da vereadora para nos ajudar, para irmos atrás, porque a vereadora tem, e também o colega vereador Johnny, que a gente tem voto naquela comunidade e a gente precisamos disso, colega. Queria dizer também à vereadora, onde ela falou, conseguiu através de Anselmo. Vereadora, a pracinha do Mucambo, que tem hoje lá, também foi doado o terreno pelo meu pai, colega vereadora. Aquela pracinha que tem hoje foi doado o terreno pelo meu pai e por mim, viu? E pode ter certeza, colega vereadora, se for para aquela comunidade evoluir, estarei presente. Estarei pronto para ajudar. Pode ter certeza disso. Esse vereador aqui não mede esforços, principalmente para a nossa sede, para as comunidades. Represento todas as comunidades, mas a gente tem a comunidade que a gente representa mais. Todo mundo tem. Essa é a realidade. Então, eu estou pronto para ajudar a minha comunidade no que for preciso. Presidente, obrigado.
1: Obrigado, colega vereador Cristiano. Concedo a palavra ao vereador Matheus Rocha.
2: Bom dia a todos. Cumprimento o presidente dessa casa, Lula de Geraldo Pedro, os colegas vereadores e todos o público que se encontra presente. Cauã, a nossa amiga que sempre está aqui conosco, que Deus abençoe, a imprensa, João Miguel, o senhor ali e a adolescente, qual não sei o nome. Em especial, eu cumprimento a minha esposa, que se encontra aqui hoje, e a minha filha. Acredito que é a primeira vez, né, na sessão aqui acompanhando os trabalhos. Quero dizer para você, filha, que eu me sinto muito orgulhoso de você. Você está se tornando essa pessoa dedicada, esforçada, aonde hoje nós tivemos ali na Secretaria de Educação. Quero desde já também parabenizar todos os alunos, o corpo inteiro ali da Secretaria de Educação, que estava ali hoje envolvido nesse evento, evento muito importante, o qual está celebrando e valorizando os alunos da escola. E você, uma das dos alunos que foi premiada ali, merece ser homenageada no seu nono ano, né? Teve essa prova e você ali da escola ali em Parateca, nessa categoria aí do nono ano, você foi quem teve a maior nota, né? Isso é mérito seu, do seu esforço, da sua mãe que sempre tem te incentivado juntamente comigo. Acredito que a educação é a maneira de transformar a vida. E parabenizar a todos também de uma forma especial, Johanna, Manuela, também de Parateca, Júlio, Gabriel ali de Pau d'Arco. E também eu queria aqui parabenizar outra pessoa que eu lembrei o nome aqui também, Maria Eduarda Moraes de Souza, que é a filha de Nara, o qual ela presta serviço para essa casa. Parabéns a todos vocês e os demais também que eu não sei o nome. E todos aqueles que não conseguiu chegar a atingir essa nota, mas por fração de milésimo, talvez de meio ponto, que Deus possa abençoar cada um. O tempo é pouco, mas eu queria neste momento aqui, seu presidente, relatar aqui que eu tenho aqui em mão, eu tenho em mãos aqui mais um ofício, um pedido de redutores de velocidade. Já é o terceiro ofício que eu faço. Fiz um para a prefeitura, não, segundo a prefeitura, não está sobre a competência dela. E ofício para o estado, a CEINFRE. Agora, mais uma vez, eu tenho esse ofício aqui. Eu quero oficializar na próxima semana, mas é um ofício pedido de redutores de velocidade para as comunidades ali de Parateca, Pau d'Arco e também que liga ali a 160 até as comunidades ali. Eu tenho em minhas mãos aqui também uma indicação que é sobre a construção de banheiros públicos ali em Parateca, nas proximidades, aproveitando desde já também nas proximidades ali da reforma da quadra que está sendo reformada. Eu quero aproveitar esse momento e indicar, onde já estive conversando com o gestor, pedi ele pessoalmente, estou agora em público pedindo, oficializando também em documentos, e desde já agradecer. A cobertura foi feita e a obra e a reforma já começou, aonde foi uma cobrança ali, um pedido do vereador. E também nesse momento eu quero também passar para a população também uma indicação minha ali para a comunidade de Pau d'Arco também, que é uma cobertura daquela quadra e uma reforma. A quadra poliesportiva de Pau d'Arco está precisando urgentemente de reforma, e por isso está aqui essa indicação, que a gestão possa aí olhar com um olhar especial. Nós vemos que aquelas comunidades ali embaixo são comunidades de pessoas guerreiras, batalhadoras. É fato que hoje está ali sendo parabenizada também uma das escolas que tirou a maior nota também, de uma forma em geral, do município. Quem ajudou ao município de Malhada, a educação está na quinta posição aí no município, no estado da Bahia. Então, senhor presidente, eu queria relatar aqui algo que está acontecendo, já foi citado aqui pelo colega vereador Tony de Fecundo. Eu já relatei isso aqui mais uma vez. A gente vê as placas de sinalização na BA-160 que liga a 030 a Bom Jesus da Lapa. Nós vemos aquela estrada hoje está quase sem sinalização. As placas estão sendo todas tiradas. Eu não sei o que fazer mais. É revoltante a gente ver uma situação como essa acontecer. Infelizmente, estamos vivendo uns dias que as pessoas não valorizam o patrimônio que temos. Mas eu quero registrar aqui publicamente e pedir que as autoridades aí possam investigar. É algo público, e as autoridades, sabendo disso, não há necessidade nem mesmo de um BO para eles estarem investigando sobre isso. É uma falta de vergonha. Mas eu quero falar aqui também sobre ali o que foi citado aqui pelo colega vereador Elton Lima, sobre a situação da água, falta de água ali em Pau d'Arco. É uma situação que está no nosso conhecimento. Estou conversando com o setor responsável da prefeitura, e a resposta que eu tive que está tomando as devidas providências. E ontem mesmo ele me falou que hoje ele já queria resolver esse problema. Então, assim, o povo cobra, e o vereador passa para as secretarias que é competência de resolver. Eu não tenho condições de meter as mãos e resolver. Mas o trabalho do vereador, que é fiscalizar, é cobrar, o vereador vai estar fazendo com toda convicção. E também, senhor presidente, nós tivemos ali uma reunião também em Parateca, onde o setor que é responsável pelo abastecimento de água, Gel, Beru, e o outro rapaz esteve presente, onde nós estávamos com a situação ali em Parateca, não é a falta de água em si, mas porém o mau uso, a mal distribuição. Tivemos uma reunião com aquela comunidade e ficou ali então decidido como vai ser conduzido os trabalhos ali na distribuição de água. E eu quero aqui estar relatando essas coisas para que a população saiba que todas as demandas que é do interesse da população, que chega até a mim, eu repasso para o setor, eu vou atrás, eu busco, eu cobro, e com certeza resultados estão vindo. Então, são situações que nós sabemos que é delicado. Moramos em um município muito grande em extensão, o suporte não é um suporte alto, sim um suporte limitado. Sabemos que as dificuldades no município são grandes, precisamos ter paciência, precisamos lutar junto para acontecer, para chegar aos resultados e para que o povo venha a ser beneficiado. Então eu quero desde já também aqui uma indicação que eu tenho feito, eu tenho pedido, eu tenho cobrado, e na próxima semana eu vou trazer em documentos. Já estive em conversa também com o gestor e nós cobramos também a praça de Parateca. Como eu disse, para mim, eu me alegro em ver praças construindo aí em comunidades, mas eu fico triste e, ao mesmo tempo, eu tenho vergonha de poder dizer que Parateca, uma comunidade com mais de 300 anos, não tem ainda uma construção de uma praça. Mas, em conversa com o gestor, ele me deu uma garantia, deu a sua palavra, que vai sim, não vai sair do mandato dele sem construir uma praça ali em Parateca, que já é um projeto antigo, é um projeto velho, mas que o vereador Matheus Rocha chegou para somar, e vamos cobrar incansavelmente, sem dúvida. Ele me deu a palavra, eu vou confiar mais uma vez nessa palavra dele, e por isso eu vou fazer a indicação a semana que vem, também para estar registrado, estar documentado, e eu tenho certeza que antes de terminar o meu mandato, o mandato do prefeito que me deu essa palavra ainda nesses dois dias, nós vamos ter ali sim essa praça de Parateca construída. Eu acredito, e eu tenho que falar publicamente que eu acredito, e eu vou esperar até o último minuto, e eu não tenho dúvida que esse banheiro também vai sair. Ele já me prometeu, é coisa que eu venho pedindo, e ele vai sair, e eu também não tenho dúvida que nós vamos conseguir. Ele não me deu uma palavra ainda, mas essa reforma e cobertura da quadra de Pau d'Arco, eu tenho certeza que nós vamos conseguir, porque há uma grande necessidade. Ele não me deu a palavra, só para concluir aqui, presidente, mas eu tenho certeza que o dia que ele estiver lá, que ele for inaugurar o calçamento que vai ser lá, vai ser feito lá, que ele for inaugurar uma praça que vai ser lá, inclusive tem um projeto aí já, que o nosso colega vereador Lula tem conseguido, ele vai ver a situação daquela quadra. Eu tenho certeza que ele vai, na hora, ele vai se comover e vai autorizar a reforma e cobertura daquela quadra poliesportiva de Pau d'Arco. Muito obrigado, presidente.
1: Obrigado, colega vereador Matheus. Concedo a palavra ao vereador Rafael Del Montes.
3: Bom dia a todos. Quero cumprimentar o excelentíssimo presidente dessa casa, o vereador Lula Geraldo Pedro, cumprimentar excelentíssimos colegas vereadores, excelentíssima vereadora Marina. Quero cumprimentar todos os amigos e amigas que aqui se fazem presente, cumprimentar todos os funcionários desta casa, cumprimentar o meu amigo João Miguel, responsável pela imprensa, cumprimentar a todos os malhadenses que irão ouvir os nossos trabalhos através da transmissão da Rádio Pontal FM. Senhor presidente, inicio agradecendo a Deus por mais um dia de vida, por mais um dia de trabalho e pedindo a Deus que continue sempre nos abençoando. Gostaria de agradecer pelo convite que foi feito através, né, da Secretaria de Educação, de hoje pela manhã, né, estive junto com alguns colegas vereadores participando da cerimônia de premiação na Secretaria de Educação. onde teve as homenagens aos alunos de destaque, aos professores e às escolas, devido ao aumento, né, do IDEB do nosso município, e no qual eu quero mais uma vez parabenizar a escola Inácio, lá de Canabrava, que teve a maior nota do IDEB, no qual o vereador Cido já falou aqui, e o vereador Cido, junto com a sua esposa, fez esse trabalho voluntário lá e ajudou também para essa conquista. Está fazendo, né? E ajudou também para essa conquista lá da Escola Inácio, lá de Canabrava. Então, assim, em nome da Escola Inácio de Canabrava, eu parabenizo todas as escolas que teve também a sua nota aumentada no IDEB aqui no nosso município. E quero parabenizar de uma forma especial todos os alunos que se destacaram no SAB 2025 e as escolas que obtiveram destaque no SAEB 2025. Cada conquista, ela representa muito mais do que números. Representa aprendizado, dedicação, superação e esperança de um futuro cada vez melhor para as nossas crianças, para os nossos alunos de Malhaba. Então, assim, quero parabenizar todos os envolvidos por essa conquista, que são principalmente os alunos do nosso município, os pais e mães, diretores, vice-diretores, coordenadores, professores, todos os funcionários da escola, motoristas, responsáveis pela limpeza, pela merenda, os secretários escolares. Parabenizar a todos. E não poderia deixar de parabenizar a nossa secretária municipal de educação pelo trabalho que vem desempenhando, né, à frente essa pasta, e toda a sua equipe. E parabenizar também e agradecer o nosso prefeito por todo o apoio e dedicação que tem dado ao nosso município, que tem dado à educação do nosso município. Pois, para se chegar a esse resultado, tem que ser implementadas ações. E sabemos que o nosso prefeito não tem medido esforços para estar dando todo o apoio à Secretaria de Educação, no qual eu posso aqui citar algumas ações que foram implementadas, principalmente a implantação de algumas escolas no nosso município em tempo integral, a implantação de creche aqui do nosso município e também em alguns distritos e algumas comunidades, a reforma de algumas escolas que está acontecendo, vereador Cid, no qual eu também quero aproveitar essa oportunidade. Vossa Excelência já fez a cobrança aqui, eu tive com o prefeito, junto com a Elivalda também, a diretora, e cobramos ali a reforma ali da Escola Inácio ali de Canabrava. Ele nos garantiu que já irá entrar logo logo em processo de licitação. E também aproveito a oportunidade para a gente cobrar também das outras escolas ali de Canabrava que está precisando também da reforma. E também conquista desse colégio tão importante aqui para Malhada, esse colégio em tempo integral, que o nosso prefeito correu atrás, junto com nós vereadores, através dessa parceria com o nosso governador, conseguimos esse Palácio da Educação, uma escola muito boa. Os alunos, tenho certeza que irão aproveitar muito e irá dar resultado sim. Deu até vontade de voltar a estudar quando eu entrei naquele colégio ali de tempo integral. Então, assim, são ações que só venha a melhorar cada vez mais a educação do nosso município. Também não poderíamos deixar também de falar da merenda, porque temos sim que parabenizar, porque eu lembro que a gente cobrava muito aqui em mandatos anteriores a falta de merenda, a má qualidade da merenda, e agora a gente quase não ouve falar. Por quê? Porque não está faltando merenda e está sendo merenda de qualidade. Então, todos os professores, os alunos, estão todos elogiam a merenda que está sendo ofertada aos alunos aqui do nosso município. Senhor presidente, não poderia deixar de também agradecer pelo conserto lá da ponte do Alto Bonito, né, vereador Cid? O vereador Cid já falou, demorou um pouco, mas eu e o vereador Cid tivemos a oportunidade de estar com João Neto, que é o responsável por essas obras lá em Canabrava, mostrando aquela realidade ali para ele. Demorou um pouco, segundo ele, por falta mesmo do profissional, do pedreiro, mas que já foi consertada ali a parede ali da ponte ali. Então, assim, queremos sim agradecer, porque estava perigoso, não via a hora de acontecer algum acidente, mas graças a Deus, Deus não deixou, e aquele conserto ali da ponte já foi finalizado. Quero deixar registrada também a minha cobrança a respeito da iluminação de Canabrava, vereador Tony. Eu não sei o que aconteceu, foram trocadas todas as lâmpadas, mas eu não sei se foi o problema da energia. Muitas lâmpadas queimaram. Então, assim, o vereador Cid já cobrou, quero reforçar essa cobrança. Estive na garagem conversando com Bárbara, já conversei com o secretário de administração Alex e o de infraestrutura a respeito da iluminação ali de Canabrava, que precisa, o mais rápido possível, estar fazendo a reposição de algumas lâmpadas lá. Segundo ele, está aguardando o material chegar, mas eu quero deixar aqui registrado essa minha cobrança. E dizer ao vereador Cid que tem todo o meu apoio. Já trouxe até indicação aqui a respeito, se precisar a gente vai marcar uma reunião sim, já conversei com o Hugo, o engenheiro responsável, né, aqui pelas pavimentações aqui no nosso município, já conversei com o prefeito também, porque aqueles buracos ali da entrada de Canabrava e da saída também que vai para o Pindorama e Riachão e daquela rua do posto, que precisa ser da padaria, né? E da rua do posto ali, que precisa também, né, ter esses reparos para consertar esses buracos. Porque, como já falei, né, graças a Deus, estamos com 14 ruas novas, pavimentada, com asfalto novo em Canabrava. E para ficar mais bonito, nós precisamos consertar também esses buracos que está tendo na entrada e na saída. Senhor presidente, gostaria também de falar a respeito da minha votação, a respeito do pedido de vista dos requerimentos da vereadora Marina, não só da vereadora Marina, mas teve um requerimento do vereador Noga também, Agamenon, que aqui não estava presente. Eu, como secretário, na verdade, eu fiz a leitura ali dos requerimentos, mas eu fiquei em dúvida, porque assim, foram muitos requerimentos, vereadora Marina, ao mesmo tempo, então quero deixar aqui a minha justificativa, porque não sou contra os requerimentos da vereadora. A vereadora sabe, tem todo o meu apoio, a gente sempre aprovando os requerimentos, porque nós gostaríamos também de ter essas informações. E não, a vereadora não precisa ter dúvida do meu voto favorável ao requerimento também, só que naquele momento foi importante esse pedido de vista para que nós, vereadores, pudéssemos fazer uma análise melhor do requerimento, porque eu só li só o início e a gente percebia, eu percebi que tinha requerimento que tinha 5 ou 6 folhas. Então eu só quero deixar aqui essa minha justificativa, o porquê eu votei a favor do pedido de vista do vereador Matheus, para que naquele momento a gente pudesse ter mais tempo, que chegou naquele momento eu até estranhei e falei, presidente, esse tanto de requerimento aqui já passou a cópia para os colegas e não tinha acontecido ainda. Então eu quero deixar aqui essa minha justificativa, viu, por ter votado a favor do pedido de análise, e estaremos aqui hoje para votar a favor dos requerimentos. Meu muito obrigado.
1: Obrigado, colega vereador. Ordem do dia.
4: Desculpa, presidente, eu quero concluir a minha fala com o meu tempo de livre. Obrigada.
1: 5 minutos para a vereadora Marina.
4: Presidente, eu retorno aqui para a conclusão da minha fala na tribuna livre, com o tempo de líder, a qual eu relatei a situação do fogo, mas eu vou deixar para estar explanando essa situação a maior na hora que eu estiver falando a questão dos requerimentos. Venho aqui também falar a respeito, presidente, do ocorrido, já que o próprio vereador Rafael veio questionar. Semana passada eu deixei uma pegadinha aqui nesta casa legislativa. Eu fiz uma pegadinha. Eu quero até pedir até desculpa a meus nobres colegas vereadores, mas eu acho que isso aí foi necessário para poder dar uma sacudida na situação desta casa. Porque quando a vereadora fala, muitas vezes ela é ignorada, presidente. Eu quero dizer aqui bem certo, presidente, que o pedido de vista, ele só é concedido para projetos de lei comparecer para melhor examiná-lo, o que será concedido pelo prazo de 2 a 3 sessões, como determina o regimento interno da casa. Desta forma, o que eu venho a dizer é que o requerimento, ele tanto pode ser um pedido verbal como um pedido escrito. Na sessão anterior, eu fiz um pedido, 15 dias atrás, eu fiz um pedido verbal. Se todos os meus colegas estivessem atentos à minha fala, eles teriam prestado atenção o que essa vereadora estava solicitando aqui nesta tribuna. No entanto, como eu vi que o pedido foi notório diante da situação, eu resolvi trazer esse pedido escrito, a qual eu apresentei aqui na sexta-feira, nesta casa legislativa. Eu digo isso porque todo requerimento, se a gente pegar aqui na parte da apresentação de preposição, no artigo 102 da Casa, ele deixa bem claro, presidente, que qualquer proposição escrita para constar na pauta da sessão ordinária, exceto no caso previsto no artigo 88. Se eu volto aqui no artigo 88, eu vou querer saber quais são essas preposições ou essas modalidades. Elas são simplesmente parecer, elas são indicação, requerimento e representações. Ela não necessita de prazo, ela pode ser colocada no ato imediato da sessão. Então, eu aqui mesmo na sessão posso vir e apresentar. Porque requerimento é eu solicitando informações para fazer com que essas informações venham contribuir para a parte da fiscalização do exercício do vereador. E eu quero dizer aqui ao meu colega vereador Rafael, já que ele ele é o secretário da mesa. Eu já questionei isso ele algumas vezes na sala de reunião e quero estar questionando. O papel do secretário, de primeiro momento, é organizar o expediente e a ordem do dia. Fazer chamadas de vereadores. Quando a gente diz organizar o expediente e a ordem do dia, automaticamente ao ele adentrar na casa legislativa, ele vai até a secretaria, ver o que tem de expediente para ser tramitado, executado nesse período aqui da sessão e a partir do momento subir até a sala de reunião e apresentar aos vereadores o que vai estar em pauta na sessão. Esse é um dos trabalhos, nós vamos ter aqui na página 18, no artigo 36, compete ao secretário da casa a função do secretário da mesa diretória. Então, não é a vereadora que teria que estar vindo e apresentando aos vereadores os requerimentos. Eu fiz a todo momento, eu estou calçada pelo regimento da casa. A apresentação do requerimento, independente do tamanho, da pauta ou do que vier a ser tratado, ele foi feito regimentalmente correto. Eu não fiz, eu não pequei momento nenhum. Então, houve um deslize quando eu faço um pedido de vista, aí foi minha pegadinha. Algum dos novos colegas deveria falar, vereadora, você está equivocada, porque pedido de vista só faz em preposição. Em requerimento não cabe pedido de vista. Então, fica a dica para os meus colegas vereadores, eu não digo todas as regras, tem exceções, mas vamos tentar tratar e fazer com que o nosso serviço venha fluir positivamente e fluir de forma que venha beneficiar a população de Malhada e fortalecer esta casa legislativa. Porque é de extrema importância o fortalecimento, porque não é aceitável que normas internas, só para concluir, presidente, seja ignorada conforme a conveniência do momento. Não é admissível que comissões ou que deveria ser espaço de análise responsável e aprofundada seja esvaziada ou tratada como desatenção. Muito obrigada.
1: Obrigado, colega vereadora. Ordem do dia. Coloca em discussão o requerimento de número 5 de 2026 de autoria da vereadora Marina.
4: Presidente, retornando aqui a essa tribuna, para não ouvir a necessidade de eu estar solicitando a parte, ou pela ordem, aliás, eu gostaria de pedir ao presidente, ou ao mesmo tempo fazer um requerimento verbal aqui, a qual, se for de consenso de todos os meus colegas vereadores, que esse requerimento verbal seja aprovado. Eu não vejo, presidente, necessidade de estarmos detalhando cada requerimento, mesmo porque cada um agora dos vereadores, membros desta casa, já tem conhecimento do que retrata os requerimentos e automaticamente eu só estou direcionando a cada secretaria solicitações a qual se torna praticamente o mesmo conteúdo. Na realidade, o que eu venho pedir são requisições de informações ao município, a qual dessas informações eu venho solicitar situações da limpeza, empresas contratadas, empregados, autorizações, orientações. Ao mesmo tempo, eu já estou discutindo, viu, presidente? Dando uma ampliação maior no conteúdo. A questão da fiscalização, ambiental, a questão do impacto à saúde pública, porque o que está acontecendo não só destrata a questão ambiental, mas também uma questão imponente que nós temos aqui uma pessoa sentada que já veio apresentar até uma receita médica diante de problemas respiratórios a qual o filho dele está sendo acometido por ser assintomático ao problema de asma e, infelizmente, são pessoas carentes que não têm condições nem recurso de acar para comprar medicação. Então, nós precisamos pedir medidas preventivas, provas técnicas, eventuais responsáveis, direitos coletivos e providências adotadas diante desse requerimento. Então, eu gostaria de ver dos colegas se há possibilidade de conduzir essa, através desse requerimento verbal, a discussão do projeto de lei número 5, 6, 7, projeto de lei não, desculpa, do requerimento 5, 6, 7, 8 e 9.
1: A vereadora não, vai discutir, vamos discutir um por um, viu, Marina?
4: Ser discutido um por um, mesmo tratando isso na mesma, sem problema. Então, vamos lá. De primeiro momento, eu venho solicitar aqui, no requerimento número 5, a Secretaria Municipal de Administração de Malhada, que preste informações e apresente documentos referente à execução e fiscalização do serviço de limpeza pública, capina, roçagem, limpezas de lote e manejo dos respectivos resíduos do município. Hoje nós temos no município de Malhada 5 pessoas sendo encarregadas por parte e por áreas, pela limpeza. Muita gente veio aqui que dessas pessoas que se diz Jorginho, que é o responsável pela área da frente do município ali da Orla, a qual todo mundo elogia o trabalho a qual ele vem executando aqui dentro desta casa. Aí eu pergunto, será que só tem um para ser elogiado? E o serviço dos outros 4? Fica onde? Porque o que eu quero saber é o seguinte, nós temos 5 pessoas encarregadas a esses setores de limpeza. E que, inclusive, eu gostaria de saber quem é as pessoas, quem é o cidadão que se diz ou que se é funcionário dessa prefeitura, como é que ele está sendo contratado, é uma das minhas solicitações, se é diretamente a prefeitura ou se é por empresa terceirizada. Eu quero saber se ele entra como diarista. Outra situação que está alegando e que eu solicito aqui também, número de contrato, número de modalidade de procedimento da contratação, objeto do contrato, valor inicial do contrato, prazo de vigência, encaminhar cópia na íntegra desse projeto de contratação, porque quando eu vejo e falo, presidente, tem mais de 15 dias que eu estou nesta casa de quando abriu, questionando a situação da fumaça, questionando a situação do fogo, e todo mundo está, quietinho, ninguém se manifesta. Você não vê em momento nenhum o poder executivo se manifestar. Eu estou ali com 3 boletins de ocorrência. Eu estou com 3 boletins de ocorrência, a qual eu estou necessitando também dessas informações para estar levando ao conhecimento do Ministério Público. Eu preciso me calçar, me assegurar melhor de fatos, para que dessa forma eu possa fazer uma representação mais sensata ao Ministério Público. Então é de extrema necessidade as respostas desse requerimento. E aí o que é que eu venho a dizer? A surpresa maior foi o que aconteceu essa semana, a qual uma câmara de um morador da rua Lidipire detectou um indivíduo a qual estava botando fogo na madrugada. Nós passamos, presidente, por essa situação aqui no ano de 2023, a qual até essa vereadora aqui, a casa dela tem um lote baldio e que foi colocado fogo. Na época, quem estava colocando fogo, eu vou deixar bem claro, foi um dos proprietários das caçambas que pega o lixo, porque ele não queria pegar o lixo. E que, por incrível que pareça, burburinhos e pessoas estão relatando, denunciando a essa vereadora que isso está acontecendo novamente. que isso está acontecendo novamente, que o proprietário, a qual é contratado pela prefeitura de Malhada, a qual ele faz parte, segundo uma informação que eu tenho, ele não é contratado pela empresa Inovar, ele é contratado pela empresa Flávio, a qual é uma empresa fictícia que já cansei de falar aqui, porque ela só faz vender a nota para a prefeitura. Ela não executa o serviço, ela vende nota. Nós temos aí várias máquinas, tudo lotadas, fantasmas que recebe da prefeitura de Malhada e que ninguém sabe onde ela trabalhou um centímetro nas estradas. Começando pelo rolo que ninguém, é um rolo mesmo, que o bicho está enrolado, viu? Um rolo que ninguém sabe onde é que esse rolo trabalha. E aí, presidente, para concluir aqui, eu quero saber por quê. Cidadãos de Malhada, cidadãos de bem, já chegou essa vereadora, a pessoa a qual pegou ele, a qual ele estava fazendo serviço em frente da casa, ele confessou que ele está amando. Quem está mandando é o senhor Jefferson. Eu quero saber onde é que o senhor Jefferson trabalha, qual a portaria, onde é que ele é lotado, se ele é lotado no sistema de água ou se ele é lotado também para poder fazer parte da questão de um dos coordenadores da limpeza pública da sede do município de Malhada. Esta aqui é a responsabilidade da Secretaria de Administração, porque infelizmente o município de Malhada já passou de ter uma Secretaria de Infraestrutura. É uma vergonha. Um município na extensão territorial que é Malhada, com várias problemáticas, várias demandas, porque nós temos aí mais de 76 comunidades, comunidades essas com demandas diferenciadas, cada uma tem as suas particularidades e até o momento, não é de hoje, nós não sabemos quem é a pessoa encarregada, a quem nós, presidentes, devemos procurar para buscar uma solução dessa. Por quê? Porque, infelizmente, Malhada não tem uma Secretaria de Infraestrutura. É vergonhoso ou não é? Eu quero perguntar à nossa população. Porque fala de limpeza, pega ali. Vamos aqui, eu vou pedir meus colegas vereadores para ir visitar aqui, ó, a área que está sendo a da queimada, onde começa na Rua Lídio Pires, Rua José de Castro, Rua Projetada 1, Rua Projetada 2. Faz vergonha de tanto lixo, de tanta imundice. Faz vergonha. E ainda tem coragem de dizer que o município de Malhada tem uma lei chamada Cidade Limpa. Engraçado, terça-feira eu ouvi uma moto passando próximo da minha casa, divulgando a lei Cidade Limpa. Será por quê? Será que está dando tanto impacto assim? Ou será que esse impacto do problema do fogo nos lotes baldio está afetando realmente a população, principalmente aqueles acometidos com bronquite asmática, com asma, com DPOC, com alergias na parte respiratória? Esse é o X da questão e é o que essa vereadora quer identificar. Obrigada, presidente.
1: Obrigado, colega vereadora. Mais algum vereador para discutir? Vereador Johnny Ramos.
5: Bom dia a todos. Retorno aqui a essa tribuna. Dessa vez para discutir o requerimento de número 01 de autoria da vereadora Marina. Em primeira mão, em relação aos requerimentos, colega, sobre o que a senhora falou, que fez uma pegadinha para nós vereadores, eu lembro sim que na sessão há 15 dias atrás a senhora fez os requerimentos verbais. Lembro perfeitamente. E na sessão da semana passada, lembrava também perfeitamente dos seus requerimentos verbais. Mas é uma coisa, os requerimentos a senhora fez verbais, ok, e aí na sessão posterior a senhora traz 11 requerimentos, o que te dá total apoio para trazer até 50, não tem problema nenhum quanto a isso. Eu não repito, falei antes e repito aqui novamente, até aproveitar a presença do advogado que se faz presente, né? A gente viu aí as matérias com a opinião do mesmo, eu refalo aqui a minha fala. Não falo em relação aos colegas, mas eu jamais fui contra seus requerimentos e na minha fala da sessão passada eu deixei claro que eu não era contra. Porém, seria interessante se os requerimentos chegassem com antecedência para a gente poder ler. Todos nós aqui temos direito de requer o que quiser de qualquer secretaria. E eu, refiro até o senhor presente aqui, já tive quantos requerimentos que não foi pedido vista, foi reprovado aqui pela casa. O que eu queria era ler. Porque qualquer um de nós que vem fazer um requerimento verbal em uma semana e na outra traz isso aqui de papel, Eu tenho que ler, eu tenho que saber o que está falando ali, o que está pedindo. Depois que os requerimentos chegou, gostei, tá um mais perfeito que o outro. Gostei dos requerimentos das colegas, mandou no grupo naquela hora, depois imprimi, peguei, levei para casa. Mas seria, no mínimo, irresponsável da minha parte eu aprovar um papel sem nem saber o título, sem nem ler. Tinha deles que tinha 48 artigos. Então, qualquer um dos colegas que trazer e fazer um requerimento verbal, ok, tô aqui para aprovar ou reprovar de... baseado no que deu meu entendimento. Mas eu não me posicionei contra. O que eu queria era só ler 11 requerimentos, alguns deles com 48 artigos que foram entregues na hora da votação. Então eu só queria ler, não me posicionar contra. Mas mesmo sem ler, alguns eu li por cima que eu falei. Baseado na minha confiança e o meu trabalho com Marina, estou aqui para dar apoio a ela mesmo sem ver tudo, porque a gente trabalha em parceria. Eu falo isso porque no momento que repercute uma matéria em rede social que detona os vereadores, o verbo detonar, ele se emprega a todos os 10, só tira a Marina de fora. Então eu me sinto na obrigação de vir me defender publicamente em relação a isso. Eu não me posicionei contra, eu falei que eu queria um tempo para poder ler o requerimento da colega, assim como eu vou pedir para ler de qualquer um, porque eu tenho responsabilidade perante as pessoas que votaram em mim e me elegeu. E eu, enquanto estudante de direito, ainda falo além, aí é que a gente não vai assinar um papel sem ler mesmo, que dirá 11, e que dirá um, novamente eu falo, com 48 artigos. Mas, vereadora, vamos falar do seu requerimento de número 1, que é para a Secretaria de Administração. Eu notei aqui no início da fala da senhora, e a senhora falou no final, aqui já estava anotado no início, cadê a lei Cidade Limpa? Nós, colegas, e a senhora sempre vem cobrando desde o ano passado, essa lei para colocar em execução, solicita ao líder do governo Cristiano para a gente ter mais contato com ela. Porque essa casa legislativa, no mandato passado, aprovou uma lei. Só que é uma lei que ela está aprovada de fachada. Porque na realidade não acontece nada. O requerimento da colega poderia ser até um pouco melhor, sabe no quê? Solicitar, colega, quantas pessoas já foram multadas por essa lei? Porque a lei, ela dá autorização.

0: administração do município é colocar a lei para funcionar. É colocar a lei para funcionar. Porque a lei da cidade limpa, ela não está funcionando. E nós temos o problema, não está difícil para resolver, não. Porque a lei ela já foi feita. Então, sobre o impacto da saúde e a fiscalização ambiental, tudo isso aí, colega, tudo que a senhora solicitou no requerimento número 1 está englobado na Lei Cidade Limpa, tudo. Então, o que a gente precisa fazer é colocar essa lei para funcionar. Aí é uma reunião com a Secretaria de Administração, juntamente com os coordenadores da limpeza aí de Malhada. Tem Jorginho, que vem desenvolvendo um excelente trabalho, porque a área dele está toda limpinha, mas, infelizmente, os outros, foi o que eu falei na minha fala aqui mais cedo. Se Malhada tivesse todos os segmentos, não só em relação à limpeza, mas na educação, na saúde, nos PTFs, na administração, pessoas com a capacidade de Jorginho, às vezes não é nem falta de capacidade, às vezes é questão de boa vontade. É questão de boa vontade que muitos coordenadores, diretores de Malhada não tem essa boa vontade de poder trabalhar, que a gente já discutiu sobre várias pessoas aqui no semestre passado, inclusive sobre isso. Então vamos colocar essa lei para funcionar e vamos começar a multar as pessoas. Infelizmente o brasileiro tem o péssimo hábito de só aprender quando dói no bolso. Quando as multas que a lei nos dá permissão começarem a ser aplicadas, eu acredito que o problema será resolvido. Em relação ao requerimento número 1, essa é a minha discussão. É, o 5. Uma sim, o primeiro, né? Porque é uma lista grande aí. Perdão. Número 5.
1: Obrigado, colega vereador Johnny. Mais algum vereador para discutir? Vereador Tony de Fecundo.
2: Senhor presidente, nobres colegas vereadores, população que nos assiste presencialmente pelas redes sociais. Peça a palavra nessa oportunidade para fazer uma reflexão respeitosa e construtiva sobre a dinâmica dos trabalhos de nossa casa. Especial quando ao grande volume de requerimento apresentado pela nobre colega Marina. Quero deixar muito claro, nobres vereador e vereadora, e a população de nossa cidade, não sou jamais serei contra a apresentação de requerimento. O requerimento é uma ferramenta legítima, democrática e essencial do mandato do parlamentar, cabendo a cada vereador apresentar as demandas que julga necessárias. No entanto, como vereador da bancada de situação, convivo diariamente com a realidade administrativa do nosso município e sei da complexidade de dar vazão a tantas solicitações ao mesmo tempo. A minha sugestão, colega, é de uma compatibilização e priorização dessas demandas. Quando concentramos, sintetizamos aos pedidos em requerimento mais amplos ou por áreas prioritárias, facilitamos o trabalho de resposta da Secretaria do Município e damos mais agilidade para que as feitoras e serviços seguem mais rápido na ponta, onde o nosso cidadão precisa. Portanto, a minha fala hoje não é de oposição ao seu trabalho, mas de apelo pelo bom andamento do serviço público e da própria Câmara. Vamos unir esforços para otimizar essas solicitações, garantindo que o Poder Executivo consiga entender com eficiência o que é mais urgente para o nosso povo. Quero dizer à minha colega vereadora Marina, naquele momento eu fiz uso da minha fala e falei com a nobre colega. Foi muito requerimento chegado num momento só, que não tivemos nenhuma oportunidade de observar ou ler aquele requerimento e ele já ser colocado em votação e a gente aprovar. Se porventura tivesse algo dentro desse requerimento que viesse a prejudicar

0: eu sei que a colega não ia fazer isso, mas viesse a prejudicar o nosso município, nós seria responsável por isso, porque nós não observamos o que ia votar. E lembro eu, a minha colega tem reclamado, e com razão, quando chega projeto, quando chega algo que vem do executivo e de imediato e vai colocar em votação, ela pede para que nós revisamos, passar pelas comissão e só assim colocar em votação. E ela está corretíssima. Temos sim que analisar. Analisar os projetos, analisar o que vamos votar, porque é a nossa decisão que coloca o nosso município no caminho certo. Então, colega, não sou contra requerimento, eu sou a favor, mas porém eu entendo a quantidade de requerimento que foi colocado naquele momento, haria uma necessidade de uma observação melhor e dessa discussão desses requerimentos. Quero aqui agradecer a todos. Muito obrigado, presidente.
1: Obrigado, colega vereador Tony. Mais algum vereador para discutir? Vereador Elton Lima.
2: Retorno a essa tribuna, senhor presidente, trazendo aqui esse requerimento de número 05-2026. Antes da minha fala sobre a discussão desse requerimento, não sei se ficou registrado no momento da votação o meu voto computado favoravelmente, né, a favor de todos os requerimentos, até porque eu prestei bastante atenção no que foi dito pela vereadora e ela já havia solicitado verbalmente, trouxe os requerimentos. Agora eu gostaria de ver com os nobres pares se essa discussão desses requerimentos fosse também válida para a discussão do projeto que está aqui em andamento na casa sobre a nova lei orgânica, e não houve discussão tão acirrada quanto a esses requerimentos. Tanto requerimento para obter informação. O que é que vai ser plausível? É as informações. Quem tem que prestar informação para esta casa é o Poder Executivo, é os secretários. Nenhum deles aí estão isentos de ser chamado, convocado. Inclusive o requerimento do colega vereador Noga está convocando o secretário de Agricultura para estar aqui, prestar informações. Essas informações vão nos ajudar a estar ajudando melhor a gestão em todas as questões. Estão aí falando sobre o projeto da lei da Cidade Limpa. Existe a lei, vamos colocar em prática. E nós vamos nos ocultar sobre isso? Nós não podemos, colegas. Eu sou favorável a esse requerimento, até porque não é uma pegadinha. Foi colocado lá no grupo lá que era do meu conhecimento, requerimento, ele não precisa de pedido de vista, a não ser projetos que a gente não tenha tempo ou hábil de estar trazendo as informações para ser votado. Então, eu não vejo porquê de tanto questionamento sobre requerimentos que vai trazer informação para nós e, consequentemente, para a população. É isso, senhor presidente. Obrigado.
1: Obrigado, colega vereador Elton. Mais algum vereador para discutir? Vereador Cido de Filinto.
3: Presidente, colegas vereadores, público presente, retorno a essa tribuna nesse dia de hoje, agora para a discussão dos requerimentos de autoria da vereadora Marina. Requerimentos, presidente, número 5, 6, 7, 8 e 9. Presidente, colegas vereadores, todos nós sabemos o quanto nós, vereadores, ouvimos nas últimas sessões reclamações aqui nessa casa legislativa e reclamação também nas ruas por parte dos moradores, não só da sede do município de Malhada, como também ali do distrito do Julião e outras comunidades do nosso município em relação às queimadas e à limpeza pública no município de Malhada. Diante disso, presidente, há algumas sessões a vereadora Marina apresentou aqui alguns requerimentos verbais e na última sessão trouxe aqui a essa casa legislativa estes requerimentos agora, presidente, mais detalhados para nós vereadores. Aonde a vereadora Marina solicitava ali informações da gestão municipal através da Secretaria de Administração, da Secretaria de Saúde, da secretaria responsável pela política de meio ambiente no município de Malhada, aonde, através desses requerimentos, a vereadora Marina solicitava ali uma reunião conjunta através da comissão permanente dessa casa legislativa com o Conselho Municipal de Saúde do município de Malhada. Presidente, colegas vereadores, eu vou aqui deixar uma sugestão aos demais pares dessa casa legislativa para que nós, presidente e colegas vereadores, assim que qualquer colega vereador houver a necessidade de estar colocando aqui um requerimento nessa casa legislativa, solicitando informações da administração municipal, que nós vereadores possamos estar ali na sala de reuniões apresentando antes da sessão se iniciar nessa casa legislativa, que nós vereadores possamos estar apresentando ali na sala de reuniões estes requerimentos para todos nós vereadores, para que nós possamos, assim que chegar nessa casa legislativa, na discussão dos mesmos requerimentos, para que nós possamos estar a par de que assunto e de quais informações esses requerimentos eles estão falando, presidente. Vou aproveitar essa oportunidade, pois esses requerimentos da colega vereadora, ele trata também, especificamente, presidente, também da limpeza pública no município de Malhada. E eu gostaria de solicitar dos colegas vereadores para que nós possamos estar solicitando da gestão municipal que os projetos que entrarem nessa casa legislativa e que nós vereadores aprovarmos esses mesmos projetos, que esses projetos eles possam realmente ser colocados em prática, porque nós vemos aqui falar-se muito em relação à limpeza pública e nós vereadores aprovamos aqui nessa casa legislativa uma lei chamada de Cidade Limpa e que até o momento nós vereadores não vimos realmente essa lei ser colocada em prática. Vem há algum tempo atrás a gestão municipal divulgar em suas redes sociais que os moradores que não obedecessem essa lei, esses moradores seriam multados. E eu, como alguns vereadores também já questionaram aqui nessa tribuna, eu gostaria de saber qual morador do nosso município ele já foi multado depois que essa lei ela foi implantada no nosso município. Diante disso, eu gostaria de endossar esse meu discurso nessa discussão, nesse dia de hoje, porque nós vamos ter aqui em breve um projeto de lei de autoria do colega vereador Johnny Ramos, projeto de lei intitulado Vinícius Cruz. Projeto este que vai tratar em relação aos animais soltos nas vias do nosso município. E eu gostaria de fazer um pedido aqui aos colegas vereadores e à gestão municipal que esse projeto de lei de tão importância do vereador Johnny Ramos, que quando esse vereador ele passar pela votação dessa casa legislativa, projeto este que eu sei que terá o apoio de todos os vereadores dessa casa, que esse projeto ele realmente possa ser colocado em prática, porque não vai adiantar nada o nobre colega vereador Johnny trazer um projeto de lei de tanta importância, nós vereadores aprovarmos este projeto e no final das contas esse projeto ele não for ser feito valer e assim for colocado em prática. Para terminar minha discussão, presidente, eu gostaria também de, nessa minha oportunidade, porque eu disse aqui que nós aprovamos alguns projetos nessa casa e que infelizmente a gestão municipal ela não coloca estes projetos em prática. E ainda no dia de hoje nós teremos aqui a discussão do projeto de lei, primeira discussão do projeto de lei número 05 de 27 de maio de 2026, que institui a nova Secretaria de Aquicultura e Pesca da Prefeitura Municipal de Malhada. E diante deste pedido da gestão municipal para que nós possamos estar aprovando a nova Secretaria de Pesca no município de Malhada, eu gostaria de fazer aqui um pedido verbal à gestão municipal, excelentíssimo presidente da casa e nobres colegas vereadores, para que nós possamos também estar fazendo o pedido à gestão municipal para que ela possa estar nomeando o secretário de infraestrutura, porque nós sabemos que o nosso município, ele é um município formado de várias comunidades de zona rural, aonde nós temos essa Secretaria de Infraestrutura como uma das principais secretarias para o nosso município, e que nós vereadores não temos um secretário nomeado para que nós possamos fazer as nossas cobranças e melhorar, sim, a vida do nosso povo.
1: Obrigado, vereador. Quero pedir aos colegas vereadores, na discussão dos requerimentos, dos projetos, não desviar a discussão, entrar em outros projetos, entrar em outras discussões, para não... Porque os outros colegas ficam cobrando e não está errado, não. Mais algum vereador para discutir? Vereador Matheus Rocha.
4: Mais uma vez retorno na tribuna. Mais uma vez retorno aqui na tribuna para discutir os requerimentos colocados nessa casa. Antes de mais nada, na verdade eu não vou discutir, mas eu vou primeiramente dizer. Com certeza, depois de eu ter estudado, de eu ter lido todas as 45 páginas que tinha esses requerimentos, com certeza, assim como sempre, eu estudo e aquilo que eu acredito, eu sou a favor. Eu quero dizer desde já, eu sou totalmente a favor, como foi citado pelos colegas vereadores. Mas eu quero usar esse tempo também, dentro do mesmo assunto, seu presidente, eu quero dizer algo. Primeiro, foi combinado entre os vereadores que para colocar qualquer requerimento que fosse, seria com prazo de 24 horas. Essa foi uma combina entre nós, vereadores, com 24 horas. E nós conseguimos aqui compreender isso. Vocês vão lembrar ou busquem aí que vocês vão ver. Agora, outro caso que eu estive estudando, porque foi citado sobre o pedido de vista que eu fiz naquele dia. Inclusive, teve uma matéria onde o Alerta Bahia, eu pedi o direito para eu chegar e falar sobre o assunto. Também o nosso grandioso amigo e advogado, Sandovaldo, citou sobre esse assunto. Eu quero esclarecer um pouco, porque no regimento da casa não há nada que me proíba de pedir vista. No regimento da casa não tem nada que me proíba de pedir vista. Em outras pesquisas, que nós vemos em uns dias, onde o nosso regimento é muito antigo, mas não tem nada que me proíba claramente, não tem. Mas nós, baseado em alguns cursos que a gente estuda, nós estamos atuando em um curso atualizado, infelizmente, o regimento da casa e a lei orgânica ainda está defasada. A gente aprende isso. E o que eu vejo, aonde eu estudei, eu vou ler um trecho para vocês entenderem e vocês podem estudar depois. Ninguém é obrigado a acreditar no que eu estou falando, mas é uma base para compreender. Pode sim, e é um direito seu como vereador, mas tem um detalhe que decide se pode ou não pode. Esse detalhe que é o importante. Eu jamais, a minha esposa me conhece, eu nunca vou pelo que os outros falam. Eu tento que ele me convença e mostre. Por isso que eu sou chato às vezes. Depende o porquê. Tem um que decide se pode ou não pode. Quando pode pedir vista de requerimento de colega? Quando pode pedir vista de requerimento de colega? Aí tem que, se o requerimento de colegas precisar ir para discussão e votação em plenária. Depois vocês pesquisam. Se precisar ser discutido e votado em plenária, o vereador tem todo o direito de pedir vista. Por isso eu pedi vista. Não porque eu sou contra, que eu sou totalmente a favor. Nós estamos falando de 45 páginas que chegou de última hora, no último segundo, para discutir. Como vou discutir o que eu não sei o que está acontecendo, baseado no que o colega disse aqui sobre títulos? Observa isso, colega. Tem como você discutir algo que você não leu ou não estudou? 45 páginas? Não tem. Tem como votar em algo que você não estudou? Não tem como. Vou continuar para nós concluir. Exemplo: requerimento pedido providencia ao prefeito obras, secretarias, requerimento de criação de comissões, audiências públicas, requerimento de moção de repúdio, pesar que vai a voto. Aí vem, nesse caso, o requerimento é considerado uma proporção. Quando ele leva a votação, quando leva a discussão, esse requerimento, ele é considerado uma proporção. E toda proporção sujeita à deliberação, admite pedido de vista para que analisar melhor antes de votar. Você tem que pedir na hora que o presidente colocar o requerimento em discussão, antes da votação. Foi o momento que eu pedi o pedido de vista. Quando não pode, agora vamos entender. Quando não posso pedir vista? Se o requerimento de expediente simples, que o presidente só despacha e não vai à votação, aí eu não preciso pedir vista. Quando só ele despacha. Vou dar um exemplo aqui, que eu ainda tenho tempo. Pedido de informações simples, requerimento de congratulações que o regimento manda só encaminhar justificativa de falta. Olha, você vê, muito simples. Aí não cabe vista, porque não tem o que votar. A maioria, vamos por aqui para nós, que o tempo não dá. Aí pronto, o presidente tem que conceder, só pode negar se o regimento da sua Câmara proibir vista para aquele tipo específico de requerimento. Se no regimento tiver alguém achar isso, não tem problema. Eu peço desculpa, peço até perdão, mas se tiver claramente me convencendo que proíbe, não tem problema, eu retiro a minha fala. Mas nos dias de hoje, o que nós estudamos hoje é isso. E aí fica esse esclarecimento. Esse é o que eu compreendi. Falhas todo mundo tem, errar é humano. Se alguém errou, a gente vai reconhecer. Mas eu tenho total apoio, até porque é algo correto, é algo que vai beneficiar aí a população, que vai beneficiar o povo, que vai ajudar ao nosso mandato, que vai ajudar nós fiscalizar. Mas fica aqui esse essa discussão a respeito desse assunto, que não era nem para chegar a esse ponto, mas meu muito obrigado por essa oportunidade de eu falar nessa tarde.
1: Obrigado, colega vereador Matheus. Mais algum vereador para discutir o requerimento de número 5? Coloco em votação o requerimento de número 5/2026. Requerimento de número 5/2026, da autoria da vereadora Marina, aprovado por todos os vereadores presentes. Coloco em discussão o requerimento de número 6/2026, de autoria da vereadora Marina. Vereadora Marina.
5: Retorno aqui, presidente, a esta tribuna, em discussão do requerimento número 6/2026, a qual eu venho solicitar e encaminhar primeiramente a solicitação à Secretaria Municipal de Saúde, solicitando informações, levantamentos de dados relativos a moradores da sede do município, que é acompanhado pela atenção primária, atenção básica, à situação da saúde, que apresenta doenças, agravos, condições respiratórias, principalmente das ruas, a qual mais está sendo acometida pelo problema de queimas nos lotes baldios. Esse é o requerimento. O que eu venho dizer aqui, deixar bem claro, automaticamente, meus colegas estão levantando aí, eu estou com 5 requerimentos, os 5, 6, o 7, o 8 e o 9, 4 requerimentos, a que retrata a situação de queimas em lotes baldio no município de Malhada, e que esses quatro requerimentos, o 5, 6, o 7, o 8 e o 9, ele retrata a situação das queimas, e além de retratar a situação das queimas, eu estou direcionando ele às secretarias individuais. Este é o X da questão. E o total desses 5 requerimentos está constando apenas para 5 solicitações para 5 secretarias, 4 secretarias e o Conselho Municipal de Saúde, um total de 22 páginas. Neste aqui mesmo, que está na minha mão, ele é composto de 5 laudas. Está aqui 5 laudas, nem 5 laudas completas, 4 laudas e meia. E essa é a situação a qual retrata. O que é que eu quero saber? Quantas pessoas têm, um exemplo, na rua José de Castro, que tem problema respiratório? Evidentemente, através dos agentes comunitários de saúde, que é o que compete à atenção primária, à atenção básica, junto às unidades de saúde, tanto a Judite quanto a Marinha Olímpia, aqui da sede do município de Malhada, eles têm como me apresentar um relatório onde vai me dizer, tanto por microáreas ou como pela área composta toda pela unidade de saúde, microárea seria desmembrada por agentes comunitários de saúde, a qual o agente comunitário responsável pela rua Projetada 1, Projetada 2, Lídio Pires e José do Castro iria me apresentar o quantos tem nestas ruas pessoas que são acometidas com problema de DPOC ou problemas respiratórios, tanto agudo quanto crônico. É uma coisa simples, é uma solicitação simples, a qual eu acredito que tudo isso que está acontecendo hoje na casa é viável, porque tudo a gente pega um pouco de experiência, tudo é experiência, mas como outros colegas já me disseram, tem situações muito mais importantes a ser tratada nesta casa legislativa, presidente, que, no entanto, até hoje se encontra engavetado. Obrigada.
1: Obrigado, colega vereadora. Mais algum vereador para discutir? Coloco em votação o requerimento de número 6/2026. Requerimento número 6/2026, da autoria da vereadora Marina, aprovado por todos os vereadores presentes. Coloco em discussão o requerimento de número 7/2026, da autoria da vereadora Marina. Com o vereador para discutir, vereadora Marina.
5: Presidente, retorno aqui novamente com um novo requerimento, que se trata do requerimento número 7. Neste requerimento, presidente, eu venho solicitar que seja, através da observação das formalidades regimentais, encaminhado expediente à Secretaria Municipal responsável pela política de meio ambiente, já que a questão dos fogos que estão sendo colocados nos lotes baldio, além da questão da política pública de saúde, ela também afeta uma questão ambiental. E o que eu acho mais interessante disso tudo é que eu acredito que uma polêmica dessa, que já está nessa casa há mais de 15 dias, que já vem sendo colocada em andamento, já vem sendo discutida, discussões relevantes, principalmente a questões de queima, não só quando se trata também dos lotes baldio, mas que está tornando um absurdo aqui no nosso município. Ontem mesmo foi um absurdo a situação do lixão do Julião. A situação do Julião ontem foi unânime, fumaça tóxica, pegou uma parte enorme, não só o Julião, mas que acabou adentrando para dentro do município de Malhada, porque as mesmas, o vento vem trazendo. E aí eu pergunto, é uma questão ambiental, será que a Câmara de Vereadores teria necessidade de estar convocando realmente o secretário de Meio Ambiente e Agricultura, a coordenadora do Departamento de Meio Ambiente, para vir dar uma justificativa? Ou será que eles não teriam que estar vindo aqui e apresentando, presidente, na tribuna livre, essa explicação para a própria população, falando o que está acontecendo? Não precisaria nós estarmos convocando nenhum deles. Eu não vejo a necessidade desses requerimentos, mas diante do fato está acontecendo desde a data do dia 25 de agosto, as queimadas estão sendo sequências, praticamente, tira de um canto, bota no outro, numa rapidez enorme. Não aparece quem faz, fala que é funcionário, o povo está denunciando, o povo está falando quem é que está queimando. A gente vem aqui para casa, debate, fala, expõe. Vereador Cristiano mesmo recentemente chegou aqui, conversei com o Gel conversou com não sei o quê, ele falou que não foi ele, e o povo confirma, foi ele. O mandante, falado pelo rapaz que foi pego na filmagem, botando fogo, foi ele, falou, foi ele, entendeu? Então, o que eu quero dizer é isso, eu não tenho necessidade, quem tem que dar esse esclarecimento para a população é a própria gestão, mas infelizmente é o que eu disse, Malhada não pode mais continuar sem uma Secretaria de Infraestrutura. Cabe a esta casa deliberar isso junto ao Poder Executivo. Nós temos estrutura administrativa que foi recentemente aprovada nesta casa, no ano de 2024, mudando toda a sua estrutura, sua organização, criando novas diretorias. Então, se eles estão criando novas diretorias, evidentemente ele deveria estar organizando a estrutura administrativa do município de Malhada. Cabe nós, vereadores, nós 11, ir para o setor a qual compete o Poder Executivo e exigir que o mesmo convoque um secretário de infraestrutura. Nós não podemos continuar da forma que estamos. Nós não podemos. Nós temos N obras acontecendo dentro do município, nós temos N situações, calçamento, estradas vicinais, escolas, é muita coisa que compete uma Secretaria de Infraestrutura. Então, tá aqui, ó, a mesma coisa é meio ambiente. Direcionei a cada secretaria. Porque eu não haveria necessidade de chamar eles aqui. Eles teriam, se existisse transparência na gestão, de vir a esta casa, por ser a casa da cidadania, a casa do povo, e dar a justificativa. Isso é o que necessita fazer. Obrigada.
1: Obrigado, vereadora. Mais algum vereador para discutir? Coloco em votação o requerimento de número 7/2027. Requerimento de número 7/2026, da autoria da vereadora Marina, aprovado por todos os vereadores. Coloco em discussão o requerimento de número 8/2026, da autoria da vereadora Marina. Boa sorte.
5: Presidente, retorno aqui novamente com o requerimento número 9, a qual eu venho solicitar juntamente à comissão permanente desta casa legislativa, referenciada e responsável pela área de saúde, a qual compete a mim como presidente da comissão, ao vereador Elton como relator desta comissão, ao vereador Rafael como membro desta comissão. Então, eu venho solicitar, diante de várias outras situações, não só esta situação de queimadas, uma reunião junto ao Conselho Municipal de Saúde, já que eu já referenciei aqui a solicitação, já encaminhei ofício também, solicitando o Conselho Municipal de Saúde a esta casa, e infelizmente, não obtive nenhuma resposta. Mediante a isso, estou formalizando através de um requerimento a qual nós vamos englobar, junto à Comissão de Saúde, várias questões a qual se retrata a saúde pública do município de Malhada. Obrigada.
1: Obrigado, vereadora. Mais algum vereador para discutir? Coloco em votação o requerimento de número 08-2026 da autoria da vereadora Marina. Requerimento de número 08-2026 da autoria da vereadora Marina, aprovado todos os vereadores. Coloco em discussão o requerimento de número 9-2026 da autoria da vereadora Marina. Vereadora Marina para discutir.
5: Retorno à tribuna, presidente, dando continuidade ainda ao requerimento, aos requerimentos relacionados à situação do fogo, da queima dos lotes baldio. Só que desta vez, este requerimento, ele vem contactar a Secretaria Municipal de Malhada através, por intermédio da Vigilância à Saúde, ou seja, Vigilância Epidemiológica ou Ambiental Competente, que seja prestada informações diante das questões dos agravos e notificações. Nós queremos saber se houve um aumento da data do meiado de 20 de julho, a qual iniciou as queimadas nos lotes baldio aqui no município de Malhada, até o momento, se houve aumento nos agravos relacionados a essas notificações junto à questão da vigilância epidemiológica. Essa é uma solicitação de informação. Muito obrigada.
1: Obrigado, vereadora. Mais algum vereador para discutir? Vereador Johnny Ramos.
6: Retorno aqui para discutir o requerimento da vereadora. Colega, a sua colocação ela é muito válida. Inclusive, tem requerimento meu para o mesmo setor aí do ano passado, que eu estou aguardando a resposta até hoje e nunca veio aqui dar a resposta. Viu? Infelizmente, a realidade é essa. Quando a gente fala de requerimento, o ano passado eu coloquei um solicitando sobre informações em relação ao lixo do Julião e tudo mais. Eu deixei para falar agora porque teve um requerimento da colega aí anterior a esse, que a senhora citou aí o lixão do Julião, mas eu achei mais viável comentar sobre esse requerimento. Se a vereadora precisar de apoio para alguma cobrança, pessoalmente, algo do tipo, estou à disposição para ajudar. A sua colocação ela é válida, mas infelizmente é uma coordenação, né? Porque a nossa vigilância, nós não temos Secretaria de Vigilância Sanitária. É importante ressaltar e salientar que a Vigilância Sanitária de Malhada ela é uma coordenação da Secretaria de Saúde. E o meu, do ano passado até hoje, eu nunca tive uma resposta. Muito obrigado.
1: Obrigado, colega vereador Johnny. Mais algum vereador para discutir? Coloco em votação o requerimento de número 9-2026 da autoria da vereadora Marina. Coloco em discussão o requerimento de número 11-2026 da autoria da vereadora Marina. Requerimento 9 da autoria da vereadora Marina, aprovado todos os vereadores. Coloco em discussão o requerimento de número 11-2026 da autoria da vereadora Marina.
5: Presidente, já me encontro aqui para estar entrando em discussão com o requerimento número 11-2026, a qual esse requerimento ele vem solicitar informações referente ao contrato de serviço da engenharia 149-2024, firmado no município de Malhada, a empresa TN Locadoras e Serviços Limitada, destinada à construção da quadra poliesportiva na localidade do Alto Bonito, município de Malhada. Eu digo isso porque essa quadra deu início à sua obra no ano de setembro de 2024. Essa quadra, ela é recurso próprio do município, ela não tem necessidade, ela já deveria ter sido afindada e terminada, concluída. E, no entanto, é uma quadra que se passa aí por vários processos aditivos. Como é que você inicia uma obra com recurso próprio do município? Obra esta, que para você iniciar, você teria que ter dinheiro em caixa. Dinheiro em caixa, certo para a conclusão. O colega Cristiano veio dizer, teve a questão do aterramento. Isso não é questão de aterramento. Isso é simplesmente questão de, não vou nem falar uma palavra mais profunda, eu vou falar uma coisa mais suave, de projeto. Automaticamente, para você licitar, você precisa estar com o projeto, o valor do custo, planilha orçamentária, tudo impacto, tudo. É quando eu falo quando entra os projetos de lei incompleta aqui na Câmara, que a gente não sabe para onde vai. Qual é o impacto financeiro desse projeto? O que é que esse projeto vai estar afetando aos cofres públicos do município de Malhada? Então a mesma coisa é a quadra. Como é que você inicia uma obra se você não sabe o custo dela, como é que ela vai ser, vai ser construída, o que é que vai precisar ou deixar de não necessitar. Esta é a realidade. Então, o erro já começa por aí. A falta de transparência já começa por aí. Então, eu gostaria que a empresa me informasse. Eu gostaria de buscar aqui, ó. Isso aqui é também um papel da Secretaria de Infraestrutura. Secretaria de Infraestrutura, juntamente com o fiscal de contrato. O fiscal de contrato tinha que estar apresentando medições, pagamento dessas medições. Tudo isso retrata a questão da empresa. Então, a empresa também vai ter que me falar. Edital, termo de referência, projeto de engenharia, planilha orçamentária, uma coisa importante, memorial descritivo, cronograma físico financeiro, proposta da empresa que venceu, quanto foi o valor, parecer técnico, parecer jurídico, homologação, adjudicação, tudo isso eu quero saber. E eu gostaria que esses documentos viessem para a Câmara. Mas, infelizmente, essa vereadora já está calçada. Vou deixar para o próximo requerimento para me concluir. Prontinho, presidente. Obrigada.
1: Obrigado, vereadora. Algum vereador para discutir? O vereador Cristiano Magno.
7: Senhor presidente, eu essa tribuna para discutir o requerimento aqui de número 11/2026, que requer, onde eu vejo esse requerimento onde a vereadora colocou aqui, pedindo informações até da empresa, que é a TN, que é a mesma, senhor presidente, que está fazendo o hospital, que está concluindo. Queria dizer também aqui que eu também, senhor presidente, pedi já informações. E o que aconteceu? Teve algum probleminha. O problema foi o seguinte, como eu falei, o aterro. Foi mais de 40 caçambas que foi jogado o aterro agora recentemente. E como a vereadora, eu vi a vereadora falando aqui a respeito de informações, claro, dessa empresa, e eu acabei também de falar, vereadora, aqui, pedir já informações, e também quero essas informações aqui, porque já tem sim um tempinho, e tem um tempo que eu venho também cobrando para que essa quadra seja logo concluída. E dizer aqui, vereadora, que tem sim o meu apoio, estou aqui sim para aprovar esses requerimentos, que é de obrigação. A prefeitura está sim mandando informações aqui para a nossa, para casa legislativa, para que a gente tenhamos essas informações, que é obrigação do Legislativo está mandando aqui para todos os vereadores. E para concluir, presidente, eu tenho certeza que essa quadra logo logo vai estar em andamento e vai estar concluída. E digo que eu sou de uns, quero ver aquela quadra logo pronta para aqueles meninos estar ali jogando sua bola, não só os meninos, também as meninas, e dizer que eu sou um dos primeiros a correr atrás disso aí e para fazer o melhor pelo nosso povo. Pode ter certeza, presidente. Obrigado.
1: Obrigado, colega vereador Cristiano. Mais algum vereador para discutir? Coloco em votação o requerimento de número 11/2026. Requerimento de número 11/2026, da autoria da vereadora Marina, aprovado por todos os vereadores presentes. Coloco em discussão o requerimento de número 12/2026, de autoria da vereadora Marina.
5: Retorno, presidente, a esta tribuna, referenciando o requerimento número 11/2026, a qual, ao tempo também, presidente, eu venho encaminhar à secretaria, eu venho encaminhar aqui, ó, esse requerimento junto à secretaria. A secretaria não, a comissão, eu venho encaminhar ele juntamente à comissão de obra desta casa legislativa, solicitando uma fiscalização mais íntegra a essa situação, principalmente por se tratar de recurso próprio. E ao mesmo tempo eu vou estar encaminhando aqui e direcionando à secretaria um ofício, onde nesse ofício consta um relatório preliminar para a fiscalização desta quadra, e no segundo momento consta o questionamento a ser feito junto à empresa, ao fiscal de contrato, ao gestor de contrato, que é um questionário a qual tem perguntas que que vão basear, que vão nos nortear em relação à real situação da quadra do Alto Bonito. E que é de extrema importância, principalmente aí agora, junto à comissão de obra, diante de tantas obras que estão acontecendo dentro do município de Malhada, que esta comissão venha se calçar na responsabilidade da fiscalização junto a todas as obras que estão sendo executadas, não só aqui na sede do município, mas em várias outras comunidades, principalmente as obras referente à questão da Secretaria de Educação, juntamente às escolas, por se tratar também de recursos vinculados e recursos também que vêm de moras, de juros, de precatórias. Então nós temos que estar bem atentos e buscar a transparência. Nós temos um problema sério, presidente, aqui nesta casa. É saber que os nossos requerimentos não são respondidos. Não adianta nem, a gente tenta ofício. Ofício, a gente nem se dá ao hábito de fazer o ofício para encaminhar para a secretaria solicitando, porque faz de conta, nós não obtemos a resposta ao tempo hábil que nós necessitamos. Se os requerimentos já são difíceis de ser acatado pelo poder executivo, imagina aí então os ofícios. E aí, com base no decreto-lei 21, já falei isso aqui semana passada, de 1967, ele se trata de um crime de responsabilidade no artigo 1, que são julgados pelo Poder Judiciário, independente do pronunciamento da Câmara. E aí, quando a gente entra no artigo 4, é uma infração política administrativa. Essa sim já é julgada pela Câmara Municipal, a que pode resultar até mesmo na cassação do mandato do Poder Executivo. Então, a gente tem que buscar fazer com que as coisas venham acontecer dentro do município de Malhada. Está na hora desta Câmara vestir a camisa e fazer com que as nossas ações sejam realmente transparente, atuantes em relação à questão do município. Eu digo isso não só pela questão de imparcialidade ou positiva, mas sim de questão de veracidade, da questão constitucional, a qual nós temos uma lei maior que rege o nosso país. E nós temos uma outra lei também que rege o nosso município, que é a nossa lei orgânica. E ela não é aceitável que normas internas sejam ignoradas conforme a conveniência no momento. Nós temos que deixar muitas situações políticas a ser descartadas aqui dentro e buscar a parte técnica. Infelizmente, a parte técnica desta casa está nos deixando a desejar e nós temos que estar aptos para ver que isso não pode acontecer. Então, não é admissível tantas comissões que deveria ser espaço de análise responsável à profundidade, que ela seja esvaziada ou tratada como desatenção. E não é saudável para a democracia local que a maioria política se transforme em justificativa para uma submissão institucional. Eu venho dizer isso porque a maioria se respeita, mas a maioria também tem dever. E eu digo primeiro, o primeiro dever de alguém é ocupar o mandato nesta casa, e é com legalidade, com o regimento, com a transparência e com o interesse público. Quando a Câmara falha em essa função fiscalizatória, quem perde é a população. E quando o vereador abre mão da sua independência, quem perde é a democracia. Quando o parlamento municipal deixa de agir com altidez, abre espaço para o desequilíbrio perigoso entre os poderes legislativo e executivo. Aí é onde entra a falta de respeito aos poderes. E isso a gente não pode deixar acontecer. Obrigada, presidente.
1: Obrigado, colega vereadora Marina. Mais algum vereador para discutir? Coloco em votação o requerimento de número 12/2026. Requerimento de número 12/2026 da autoria da vereadora Marina, aprovado todos os vereadores presentes. Coloco em discussão o requerimento de número 13/2026 da autoria do vereador Noga, vereador Elton.
2: Senhor presidente, mais uma vez aqui no uso da tribuna, agora com o requerimento da autoria do nobre vereador Agamenon Noga, traz aqui uma solicitação e convocando, né, o secretário de Agricultura e Meio Ambiente para vir a esta casa trazer esclarecimentos, né, sobre as demandas, que é de interesse público, que é de interesse, né, até mesmo da secretaria a qual ele preside, para alinhar as ações juntamente conosco, com essa casa, com os produtores, com as comunidades locais, né, enfim, do que está sendo projetado na Secretaria do Meio Ambiente, na Secretaria, né, de Agricultura. Então, nós queremos estar aqui ouvindo, né, o nobre secretário Jorge Aragão, e esse convite está sendo aqui oficializado e através do requerimento do vereador Noga, e eu acho viável, sim, que ele compareça e traga para nós os seus pensamentos, para nós estarmos alinhando juntos, discutindo junto, que possa vir a viabilizar melhorias, né, para a agricultura e para o meio ambiente, além do que estamos com um momento muito agravante no nosso meio ambiente, através de queimadas, enfim. Tudo isso vai trazer um norte aí através do secretário Jorge Aragão, e eu venho aqui discutir favoravelmente que ele venha prestar aqui também o seu parecer. Obrigado, presidente.
1: Obrigado, colega vereador Elton. Mais algum vereador para discutir? Coloco em votação o requerimento de número 13/2026, de autoria do vereador Noga. Requerimento de número 13/2026, de autoria do vereador Noga, aprovado por todos os vereadores presentes. Coloco em primeira discussão o PL de número 5/2026, de 7 de maio de 2026, que institui uma nova Secretaria de Aquicultura e Pesca. Algum vereador para discutir? Vereadora Marina.
5: Presidente, eu venho aqui a esta casa na questão da discussão do projeto de lei que cria uma Secretaria de Pesca no município de Malhada. Eu já fiz vários questionamentos e, dentre esses questionamentos, eu quero deixar bem claro: se tem uma vereadora que é a favor do desenvolvimento do município, geração de renda, emprego, é esta vereadora. Porque o que eu mais quero no município de Malhada é ver a independência da população de Malhada, de não ficar dependendo de migalhas de salário de prefeitura, e cada um buscar o seu salário com dignidade. Isso é um sonho dessa vereadora. Nós temos aqui indústrias, nós temos aqui uma parte da agricultura familiar, de está fazendo com que o escoamento da produção agrícola, da agricultura familiar, venha a estar fortalecendo a nossa população na geração de renda e emprego. Então, não vai ser a vereadora que vai dizer: a vereadora está sendo contra o projeto de lei. Eu não estou sendo contra o projeto de lei. A prova maior está acontecendo aqui dentro hoje, que nenhuma secretaria se vem dar o respeito da satisfação à Casa Legislativa de buscar a transparência e relatar o que está acontecendo dentro do município de Malhada, principalmente aqui na sede. Nós temos aí a administração, Secretaria de Meio Ambiente e Agricultura, que são parceiras aí, a Secretaria de Agricultura e Saúde, diante da questão. Então eu pergunto, como é que nós não temos uma secretaria que é a base da estrutura administrativa, da infraestrutura administrativa? Nós precisamos de um plano diretor. Eu gostaria de saber se algum dos meus colegas já vieram a fazer uma visita aqui na rua projetada aqui adentro, para ver a situação da falta de organização. Nós necessitamos de um plano diretor para buscar a questão a parte elétrica, a questão de água, das ruas, o traçamento das ruas, tudo, a questão dos lotes, tudo isso necessita ser realizado. E isso aí vai por uma secretaria de infraestrutura que deveria estar aí empenhada. Aí eu pergunto, se nós já temos uma Secretaria de Agricultura, a qual dentro dessa Secretaria de Agricultura tem um departamento que se chama Departamento da Pesca, por que a criação desta nova secretaria? Se o serviço que vai ser executado já pode estar sendo executado pela própria Secretaria de Agricultura e Meio Ambiente. Mas, infelizmente, eu venho aqui apresentar ao presidente da casa, quem sou eu para questionar, mas eu apresento aqui um requerimento de sobrestamento o requerimento número 1, presidente, a qual eu venho relatar ao presidente da casa, que nós já se encontra nessa casa um ofício solicitando, inclusive, porque o projeto de lei que cria a Secretaria de Agricultura do município de Malhada do ano de 2025 sumiu, a qual foi com base neste projeto de lei que esta secretaria deixou de ser votada, ela não passou aqui na casa no ano de 2025. O projeto retornou agora no ano de 2026. Procuramos o projeto, não existe. O que é que nós fizemos? Encaminhamos um ofício, o ofício está aqui na minha mão, desde a data do dia 14 de julho de 2026, e que até o momento não houve nenhum manifesto do Poder Executivo de encaminhar esse documento, já que esse documento é essencial para nos assegurar na questão da tramitação, da organização e do planejamento desta lei. Fora esse ofício ao qual a gente solicita que a lei, e que não é só pela solicitação do decreto 201, nós temos também a lei de acesso à informação, que nós vem solicitar a íntegra de todas as leis municipais, já que naquele período as leis ela não era online e ela não estava no sistema, ela era publicada no portal da prefeitura. Então ela vinha para a Câmara, era aprovada e ela era publicada no portal, no mural da prefeitura. Então, nós estamos necessitando, mesmo porque esses documentos é importante aqui para a própria casa legislativa, para que nós viemos desempenhar um trabalho com eficácia. Outra situação que eu apresento, presidente, é que está aqui na minha mão também um outro projeto de lei, a qual institui a nova estrutura administrativa da Prefeitura Municipal de Malhada, a qual também eu deixo aqui anexada uma cópia, não só duas páginas, mas o suficiente, que no projeto de lei que institui a nova estrutura, que foi aprovada aqui no ano de outubro de 2024, ela não retrata nenhuma secretaria de pesca. Ela simplesmente, o órgão da administração específica, atividades e fins, está dentre Secretaria de Educação, Secretaria de Cultura e Deporto, Secretaria de Saúde, Secretaria de Desenvolvimento Social, Secretaria de Serviço Público e Secretaria de Agricultura e Meio Ambiente. Quando a gente busca no próprio desmembramento da Secretaria de Agricultura, infelizmente, nesta lei aqui, não retrata nada a que se acabe ou se refere à situação de pesca. Muito pelo contrário. A Secretaria de Agricultura aqui, ela só vem questionando aqui quem são as superintendências, os gerentes que faz parte. E quando a gente busca aqui a função, que é praticamente uma das últimas páginas, só vai falar a questão de superintendente de planejamento, fiscalização, de limpeza pública. Olha para você ver onde é que está. A fiscalização é por meio da Secretaria de Meio Ambiente e Agricultura. A Superintendência de Iluminação Pública também está na Secretaria de Meio Ambiente, para você ver, e Agricultura. Supervisor Administrativo, supervisões de obra, dirigir e coordenar fiscalizações de obra em execução, vistoria, emissão de alvará, fiscalização de coibir o uso indevido das áreas públicas, fiscalizar a situação de servidores lotados no setor. Está aqui também, ó, junto às secretarias. Então, tem várias outras situações aqui que está em cabe a essa situação e que nós teríamos que estar estudando. Nós teríamos que estar fazendo uma reunião junto com os assessores jurídicos da casa e todas as comissões para estar detalhando e buscando um melhor impasse em relação a esse projeto de lei. A vereadora pode ter certeza, é totalmente a favor e que isso funcione o mais rápido possível, porque na realidade, essa vereadora questionou aqui nesta casa que isso já era para estar funcionando desde 2021. E a prova veio na minha mão, porque eu tenho um Deus maravilhoso que olha e cuida de mim. E ele veio assim, ó, botou aqui, ó, um funcionário da Secretaria de Agricultura para falar que o que essa vereadora disse aqui não era mentira. Então, a proprietária procurou a gestão desde 2021 e, infelizmente, a gestão não tomou nenhuma atitude para que isso viesse a funcionar e desenvolver o município. Obrigada.
1: Obrigado, Colega vereadora, mais algum vereador para discutir? Vereador Tony de Fecundo.
8: Boa tarde a todos. Me retorno a essa tribuna para a discussão do projeto de lei da Secretaria de Pesca. Senhor presidente, com muito orgulho que ocupo essa tribuna para defender essa secretaria. Só eu sei, homem do campo, que vive no campo, que nasceu e me criou no campo, que sei a luta, a

0: os professores, que é o sindicato, os trabalhadores rurais, que é o sindicato, os pescadores, que é a sua secretaria. A secretaria vai dar mais visibilidade para o pescador. A secretaria vai dar eles direito de fazer empréstimo, comprar seu barco, sua linha e assim por diante. Então, uns trabalhadores, igual é pescador, que eu conheço a dificuldade de levantar 3 horas da manhã para ir buscar o peixe, para pescar, né, para ir para a lagoa, colocar o seu pé na lama. Eu conheço o pé do pescador. Talvez poucas pessoas não sabem. Pescador de lagoa estrala seus pés. Pescador de lagoa, sua unha fica da cor de açafrão. Então, ele tem luta e ele precisa ter visibilidade. E a oportunidade é essa. Aí, Maria Luísa querendo fazer uma parceria com esses pescadores para que nós consiga ter tanque escavado, criar o peixe. Mas para isso precisamos ter essa secretaria, porque essa secretaria vai ajudar no desenvolvimento dos pescadores do nosso município. Então eu faço um apelo a cada um dos meus colegas. Vamos dar de presente a esses pescadores, a essa secretaria. Vamos dar de presente a esses trabalhadores que levantam 3 horas da manhã para buscar o sustento para suas famílias, que eu sei a essa dificuldade. Talvez, se a gente for analisar, colega Cristiano, é uma secretaria tão simples para ser criada para esses trabalhadores e talvez nós fica colocando dificuldade. Precisamos enxergar esse povo mais de perto, né? Eu sei o que é essa dificuldade, gente. Eu estou falando por mim e sim falo por esse povo. Eu sei como é difícil. Eu venho do campo, eu moro no campo, eu sei a luta desse povo, né? Então, senhor presidente, caros colegas, eu digo aos nossos nobres pescadores do nosso município, aprovei ou votei a favor na primeira votação, estarei junto a favor com eles nessa votação, porque eu vejo a necessidade, né, que eles necessitam dessa secretaria e que esse projeto da nobre Maria Luísa venha a funcionar e desenvolver a esse município. E meu muito obrigado.
1: Obrigado, colega vereador Tony. Mais algum vereador? Vereador Del da Serra.
2: Boa tarde, presidente. Retorno a essa tribuna, caros colegas, novos vereadores. Então, esse é um assunto que mexe com muita família, né? A gente vê as necessidades dos pescadores sem apoio. Então, na outra votação que teve, eu não foi possível estar aqui devido ter acontecido um acidente. Então, hoje, eu vejo que os pescadores, talvez, eles não tenham... Enfrenta o Rio São Francisco, talvez sai 4 horas da manhã enfrentando o perigo e não tem um apoio. Então, hoje eu vejo a necessidade de a Secretaria de Pesca. Então, eles podem ter certeza que e contar com o meu apoio, porque não é fácil, às vezes, a gente vê o Rio São Francisco que está morrendo, sem peixe, né? Os peixes estão acabando. Então, com a Secretaria de Pesca, eu tenho certeza que estão buscando mais qualidade de vida para esse povo, fazendo tanque para eles poderem criar peixe, às vezes rede. Então, pode ter certeza que eles vão ter meu total apoio. Obrigado, presidente.
1: Obrigado, colega vereador Del. Mais algum vereador para discutir? Vereador Johnny Ramos.
3: Bom, boa tarde, né, gente? Retorno mais uma vez nesse projeto. Pessoal, é o seguinte, eu resolvi vir aqui deixar para discutir esse projeto só na segunda discussão. Mas quando eu coloquei meu nome à disposição da política, a minha frase da minha campanha era um homem de coragem. Coragem nunca me faltou. Para seguir minhas opiniões, meus ideais. E todo ser humano está sujeito a mudanças, a interpretações. E o cenário muda. De um dia para o outro, tudo muda. Na primeira vez que esse projeto entrou aqui nessa casa, eu fui um dos que me mantive contra ele. Porém, eu vejo um novo cenário hoje aqui. A gente recebeu aqui nessa casa, naquele evento da piscicultura, o apoio de Maria Luísa, onde ela mesma se colocou à disposição, mostrou as maneiras de ganhar dinheiro, explicou aos pescadores e pessoas interessadas que estavam aqui presentes o apoio que ela ia dar. Vejo também, por outro lado, naquela vez eu citei que poderia muito ser feita uma coordenação de pesca dentro da Secretaria de Agricultura, assim como eu falei anteriormente da coordenação de vigilância sanitária que se encontra dentro...

0: da Secretaria de Saúde. Porém, infelizmente, a Secretaria de Agricultura, ela vem com algumas falhas. O colega Noga acabou de colocar um requerimento aqui solicitando a presença do secretário Jorge. Então, assim, ao meu ver, eu também estou com algumas demandas e perguntas para Jorge, e parece que o homem não está dando conta do serviço. Então, essa coordenação lá talvez iria engasgar mais ainda essa secretaria. Hoje também nós temos aí, né, a secretaria, ela não entra vazia como antigamente. Ela entra aí com um saldo inicial de 200 mil reais, que foi falado aqui naquele evento que teve aqui. E a secretaria, ela entra também agora com uma máquina para poder fazer a escavação, uma máquina destinada para a secretaria, caso seja aprovada. E até para recebermos essa máquina aí, né, eu acredito que precisamos aí dessa secretaria para poder estar escavando e fazendo os tanques para os pescadores. Então, diante dessas novas atualizações, dessas novas mudanças, o cenário hoje ele é outro. E baseado nesse novo cenário que nós temos aqui agora, até o momento o meu posicionamento vai ser a favor ao projeto. E aqui, meu muito obrigado.
1: Obrigado, colega vereador Johnny. Mais algum vereador para discutir? Antes de finalizar aqui, quero cumprimentar aqui o público presente. Neguinho, ali, meu amigo ali, Sandoval, Belém. Hoje tá aí, né, Sandoval, advogado, tá aí numa carreira brilhante aí. Parabéns por ter saído daqui de Malhada para conquistar seus objetivos fora. E hoje retornar à nossa cidade, hoje, como um advogado com uma carreira aí brilhante aí pela frente. Cumprimentar aqui também a imprensa, João Miguel, cumprimentar a senhora aqui presente, sempre tá aqui com a gente. Cauã, todos os funcionários dessa casa, Guto ali e... Também não podia deixar de parabenizar aí a gestão, né, pelo o evento que teve hoje, não deu para mim participar, mas parabenizo ali o secretário, né, a secretária Maristela, em nome dela parabenizar também todos os professores, diretor das escolas municipal de Malhada, né, por ter dedicado aí a seus alunos, por ter recebido o prêmio aí, né, Canabrava, Julião, Parateca, nossa sede Malhada. Parabéns a todas, mãe e pai, por ter dedicado, né, essa educação a seus filhos também. E hoje, a alegria de um pai ver um filho estar recebendo um prêmio aí, fazer uma prova e ser bem avaliado. Parabéns a todos os envolvidos. Também por mandar um recado aqui ao nosso população de Malhada, né? Já iniciamos a obra aqui na Câmara, onde vai ser implantado aí, né, um ponto SAC, que vai beneficiar o povo de Malhada, né? Não só com identidade. Talvez alguém está achando que vai só tirar a identidade, não. Vai tirar vários documentos que a gente precisa sair de Malhada para ir até Guanambi para estar solicitando um documento. E em breve estaremos aí inaugurando aqui na Câmara Municipal de Malhada.
2: Pela ordem, presidente?
1: Pela ordem, vereador.
2: Ô, presidente, eu queria aproveitar já com base na fala da Vossa Excelência e relatar uma situação aqui como presidente da Comissão de Educação. Esse evento que aconteceu hoje, eu gostaria de solicitar não só a Secretaria de Educação, mas todas as secretarias, ou seja, ao Poder Executivo, que todos os eventos que vêm a ser, que vêm a acontecer no município de Malhada, que seria interessante, já que eles querem a participação, ou se quer realmente a participação dos vereadores nesse evento, que esses eventos, ele viesse a ser marcado de segunda a quinta, já que a Casa Legislativa tem sua agenda, a sessão, que acontece às 10 horas, e antes disso, nós temos uma reunião. É um dos problemas que aconteceu aqui, que nós poderíamos ter evitado de acontecer nas reuniões com os vereadores. O secretário da casa vai até a secretaria, pega todo o que está a tramitar e vai debater na sala de reunião antes de vir para a sessão. E se a gente puder contar com o apoio do Poder Executivo, a gente está fazendo com que essas ações, esses atos, essas premiações, ela não venha a acontecer no dia de sessão da Câmara, eu acredito que todos nós, vereadores, agradecemos. Agradecemos e quero aproveitar aqui, estar parabenizando não só os alunos, mas também os pais desses alunos pela eficiência do destaque desses alunos em ser privilegiados na sua prova do SAB de 2025 e também as escolas a qual mereceu aí o destaque em relação à Saeb. Obrigada, presidente.
1: Obrigado, vereadora. Queria deixar aqui também um convite, né, a previsão climática e influência do fenômeno Maninho da safra 2026 a 2027, que vai acontecer nessa Câmara aqui com o meteorologista Dr. Francisco de Assis, onde vai estar falando da nossa previsão climática, né, aqui na nossa região. É um evento muito importante aí para os produtores, né, criadores do nosso município. Inicia agora período de seca e esse convite é muito importante. Vai acontecer agora dia 1º de setembro de 2026 aqui na Câmara Municipal de Malhada, no horário aí de 7 horas à noite. Fazer o convite aí a todos, o povo de Malhada.
3: Pela ordem?
1: Pela ordem, vereador.
3: Ô, senhor, obrigado, presidente. Eu só queria fazer uma solicitação, se possível, porque uma palestra muito importante aqui para o nosso município. Sabemos que são vários os produtores, né, agrícolas, produtores de leite, que têm o maior interesse de saber a questão das previsões climáticas para se prepararem para os plantios. E aí eu gostaria, se possível, solicitar que nem todos vão poder estar presente, mas se possível, eu gostaria que de solicitar se tem como estar transmitindo através, né, das redes, né, sociais dessa casa, através do Folha do Vale, essa palestra, porque muitas pessoas já me procuraram. Vai estar transmitindo, viu, presidente? Agradeço.
1: Obrigado, vereador. E de primeira mão, vai sim ser transmitido, né? Quem não puder comparecer, pode estar assistindo aí de sua casa, acompanhando. Em nome de Deus, declaro encerrados os trabalhos.
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0: eu acho que você tem que mandar aquela mensagem. Mas manda o que tá no seu coração.
1: Porque se fosse eu falaria mais ou menos assim.
2: Ei, boa noite. Antes de te bloquear, eu só vim te dizer que a partir de hoje pode tocar o terror, fazer o que quiser fazer. A boca é sua, curte sua farra. Sinto mais nada.
0: Não, apaga, apaga, apaga.

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0: Você é demais, mas...
1: muito obrigado, muito obrigado a todos vocês, muito obrigado. Nunca vou esquecer.
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1: Hello? Carolina? não tem mais ninguém aqui? Já pode subir. Então tá.

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